0: combustível nuclear e o desenvolvimento da tecnologia brasileira de enriquecimento de urânio. Também reúne estruturas de formação e segurança nuclear. A ministra da Ciência, Tecnologia e Inovação, Luciana Santos, falou sobre o desenvolvimento do projeto.
1: Por meio da FINEP, estamos apoiando o desafio tecnológico do submarino. O submarino com propulsão nuclear é um instrumento de dissuasão por excelência. Uma ferramenta importante para protegermos, por exemplo, o nosso mar territorial.
0: O Programa Nuclear da Marinha reúne instituições de pesquisa e empresas brasileiras. Reportagem Pablo Mundim.
2: Uma operação envolvendo profissionais de segurança de 23 unidades da Federação recuperou mais de 6 mil celulares roubados.
3: E resultou em quase 100 prisões, de acordo com os resultados parciais apresentados hoje.
2: Além do combate ao furto, o objetivo é desarticular a cadeia de receptação e comercialização ilegal desses aparelhos.
4: A operação Última Chamada envolve as forças de segurança de 22 estados e do Distrito Federal no combate ao roubo e à receptação de celulares. Nesta quarta-feira, foi apresentado um balanço parcial da operação, que teve início no dia 10 de agosto. Entre os resultados, mais de 6 mil aparelhos foram recuperados, de acordo com o diretor de Operações Integradas e de Inteligência, Anchieta Neri.
5: Foram mais de 100 inquéritos policiais conduzidos pelas 23 polícias civis que participaram das ações. Isso levou, até esse primeiro momento, a recuperação de mais de 6 mil celulares em todo o território nacional, bem como também mais de 100 prisões. 80 prisões em flagrante de delito e mais de 20 prisões por mandado em razão das investigações conduzidas nos estados.
4: Mais de 33 mil notificações foram enviadas a pessoas que estavam em posse de aparelhos identificados como objetos de crime. A iniciativa integra a Política Nacional de Enfrentamento ao Roubo e Furto de Celulares, coordenada pelo Ministério da Justiça e Segurança Pública. Segundo o ministro da pasta, Wellington César Lima e Silva, os aparelhos fazem parte de uma cadeia maior.
6: O problema do celular que aflige e figura em muitas das pesquisas como uma das três principais questões que aflige a percepção de segurança pública faz parte de uma cadeia de celular que é furtado, roubado, que tem a receptação e que chega inclusive às mãos do crime organizado nos presídios. Então a única forma de enfrentar o problema é com integração com todas as polícias dos diversos estados.
4: Hoje o Brasil tem registrados mais de 3 milhões de celulares roubados com base nos dados do Banco Nacional de Celulares com Restrição, que reúne informações de aparelhos roubados, furtados ou extraviados no país. Agora será possível tratar esses dados, como disse o secretário nacional de Segurança Pública, Chico Lucas.
7: A gente está dando estrutura para os estados recuperarem esses celulares. A partir de agora, nós vamos dar rankings de restituição, rankings de notificação, dar transparência aos dados sobre o celular, e essa operação vai ser permanente para que a gente tenha a redução dos números de roubo e furto de celular.
4: O Banco Nacional de Celulares com Restrição é uma ferramenta do programa Celular Seguro, criado a partir de informações dos boletins de ocorrência registrados em todo o país. Qualquer pessoa, antes de adquirir um celular usado, deve verificar por meio de aplicativo ou do portal Celular Seguro se o aparelho possui alguma restrição. Para isso, basta ter o e-mail do celular. Ele aparece na embalagem original do equipamento ou no discador ao teclar asterisco jogo da velha 06 jogo da velha. Reportagem Luciana Colares de Holanda.
3: É recomendado o cadastramento de aparelhos no celular seguro para proteger dados, definir contatos de confiança e bloquear o equipamento rapidamente em caso de roubo, furto ou perda.
2: Para isso é necessário baixar o aplicativo Celular Seguro ou acessar o site oficial do programa utilizando sua conta gov.br.
3: Quem está se preparando para as provas do Enem, o Exame Nacional do Ensino Médio, conta com uma ferramenta para reforçar os estudos.
2: É o aplicativo MEC Enem, que reúne conteúdos, questões e recursos que ajudam os estudantes a revisar os principais assuntos cobrados na prova.
3: O exame ocorre durante dois domingos seguidos, 8 e 15 de novembro.
8: Estudante do terceiro ano do ensino médio, Maria Clara da Ponte, de 17 anos, sonha em cursar medicina. Na preparação para o Enem, ela encontrou no celular uma ferramenta para reforçar os estudos. Maria Clara usa o aplicativo MEC Enem para resolver questões e identificar os conteúdos em que ainda precisa melhorar.
9: Ele me mostra exatamente os pontos que eu tenho errado e me ajuda a ir evoluindo com as questões. Então, não basta só saber o conteúdo teórico, eu preciso saber aplicar. Então, o aplicativo ele ajuda bastante a, por meio das questões, eu entender onde eu preciso melhorar. O simulado também ajuda bastante a treinar o tempo de prova.
8: No aplicativo MEC Enem, o estudante pode estudar todas as áreas cobradas no Exame Nacional do Ensino Médio: linguagens, ciências humanas, ciências da natureza e matemática. O aplicativo oferece trilhas de estudo e simulados completos com questões de provas anteriores. Também tem um assistente virtual com inteligência artificial que ajuda a montar cronogramas personalizados e a tirar dúvidas. A ferramenta ainda permite fazer a transcrição e a correção automatizada de redações. O estudante pode acompanhar conquistas e pontuações e compartilhar a evolução nas redes sociais. Segundo o secretário executivo do Ministério da Educação, Rodolfo Cabral, a plataforma identifica o nível de conhecimento do estudante e, a partir daí, direciona a preparação.
10: Assim que um estudante entra no MEC Enem, ele vai fazer algumas questões de exames passados e a plataforma já vai fazer o nivelamento, testar qual é a situação daquele estudante naquele momento de preparação e já vai fazer todo um guia de estudos com base no nível que aquele estudante atingiu. E ainda a gente tem também um assistente virtual, que vai responder perguntas, vai tirar dúvidas e vai também preparar todo um cronograma de estudos de acordo com o nível do estudante e também de acordo com a periodicidade que ele usa a plataforma.
8: Para o professor do Centro de Ensino Médio 3 de Taguatinga, no Distrito Federal, Leonardo Pinelli, ferramentas como essa podem transformar um aparelho que já faz parte do dia a dia dos estudantes em aliado na preparação para a prova.
11: Ter ali na mão o acesso a um aplicativo onde você pode resolver questões, que é uma das, a gente já sabe, uma das melhores formas de se estudar para uma prova, ter acesso a conteúdo e agora com a IA, você também tem no aplicativo, você pode estabelecer um diálogo, ou seja, uma forma que é mais aceitável de você acessar o conteúdo, de você perguntar e responder sem ter que demorar tanto tempo pesquisando.
8: Para acessar o MEC Enem, é só baixar o aplicativo no celular ou entrar na plataforma pela internet no computador. O acesso é feito com a conta gov.br. Reportagem Jéssica Gonçalves.
2: E professores da Rede Pública Estadual e do Distrito Federal vão atuar na mobilização dos estudantes e no acompanhamento das provas do Enem.
3: A indicação dos docentes será feita pela Secretaria de Educação entre 8 e 18 de setembro.
2: Os selecionados devem ter smartphone com internet móvel e não podem ter parentes de até terceiro grau inscritos no Enem no mesmo município de atuação.
3: Haverá capacitação à distância e, ao final do processo, os participantes serão remunerados por meio do auxílio de avaliação educacional.
2: As provas do Enem ocorrem nos dias 8 e 15 de novembro. Para saber mais, acesse gov.br/mec.
3: As empresas têm até o fim do mês para informar dados sobre remuneração de empregados, igualdade salarial entre homens e mulheres e políticas para a diversidade.
2: Os dados vão embasar mais um relatório de transparência salarial.
12: Em 2010, quando começou a trabalhar na indústria automotiva que fica em Porto Real, no Rio de Janeiro, Josiele Viana era a única mulher na linha de montagem de portas. Tempos depois, ela foi promovida para atuar na formação de novos empregados. Hoje, vê com satisfação o aumento do número de mulheres na fábrica.
13: Antes, o número de mulheres era muito pequeno. Na linha de porta, durante anos, eu era a única mulher. E hoje, nós temos a maioria de mulheres. E elas podem imaginar que, se elas engravidarem, elas vão ter um período de descanso, elas vão ter uma licença maternidade de 180 dias. Elas se sentem assistidas.
12: Uma das colegas de trabalho da Josiellen é a Daniele de Araújo Silva. Ela está há quase 4 anos na montadora e agora vai liderar uma das equipes de operação.
14: Eu acho que eu posso ser uma inspiração, né? Porque as meninas já começam a ganhar mais espaço, já gera um desejo diferente, uma curiosidade de correr atrás e além também. E você é capaz e pode, sim, exercer um cargo bem diferente do que você ocupa hoje.
12: E a participação das mulheres no mercado de trabalho é um dos temas que estão sendo informados pelas empresas neste mês. Até o dia 31 de agosto, as empresas com mais de 100 empregados devem atualizar os dados salariais e de diversidade no portal Emprega Brasil. A medida está prevista na Lei de Igualdade Salarial de 2023 e permite também traçar um diagnóstico da participação de mulheres em cargos de liderança. A subsecretária de Estatística e Estudo do Trabalho do Ministério do Trabalho e Emprego, Paula Montagnier, aponta o que deve ser informado pelas empresas.
15: A gente pergunta informações se que tipo de situação altera salário das pessoas. A gente também pergunta sobre ações que as empresas fazem para contratar mulheres, para aumentar a diversidade de pessoas que trabalham nas suas equipes, e pergunta também sobre ações que as empresas fazem para garantir que as que estão apoiando as ações de família e parentalidade.
12: A partir desses dados é gerado o relatório de transparência salarial e as empresas recebem orientações sobre como diminuir as desigualdades. Nos casos em que a diferença é mais acentuada, há a possibilidade de multa. Reportagem Luana Karen.
3: O relatório de transparência salarial pode ser preenchido no portal Emprega Brasil, no site empregabrasil.trabalho.gov.br.
2: Segundo o IBGE, as mulheres com mais de 60 anos já somam 17 milhões e 800 mil pessoas, o que representa 8,8% da população total do nosso país.
3: Pensando nisso, o Fórum Nacional pelo Protagonismo das Mulheres Idosas foi criado para fortalecer a participação social e ampliar o diálogo sobre políticas públicas voltadas a esse público.
2: E organizações da sociedade civil interessadas terão a oportunidade de participar.
3: O Ministério das Mulheres abriu chamada para selecionar organizações que atuem na defesa dos direitos das mulheres idosas e na temática do envelhecimento.
2: São 7 vagas, 5 delas para representantes das diferentes regiões do país e 2 para organizações de abrangência nacional.
3: A coordenadora de formação e articulação da política de cuidados do Ministério das Mulheres, Luísa Lucchesi, explicou como será a atuação das organizações durante o fórum.
16: Então, a atuação dessas organizações de sociedade civil, que terão as suas representantes nesse fórum, se dará a partir das discussões que serão movimentadas nesse fórum, que é um fórum de caráter consultivo, para indicar exatamente quais são os caminhos que a política pública precisa seguir e deve seguir no campo das mulheres idosas, né? A gente não quer fazer uma discussão sobre as necessidades e as políticas públicas das mulheres idosas sem as mulheres idosas. Nada sobre nós sem nós, né? A gente está seguindo essa lógica.
2: O edital do chamamento foi divulgado no Diário Oficial da União no dia 7 de agosto e as organizações podem se inscrever em até 30 dias após a publicação.
3: As inscrições são gratuitas e devem ser feitas exclusivamente pela internet, por e-mail no endereço cgpc@mulheres.gov.br.
2: O INSS voltou a alertar a população sobre golpes que tentam enganar aposentados e pensionistas.
3: Dessa vez, criminosos enviam uma mensagem de texto via celular sobre suposto corte de benefícios por falta de prova de vida.
17: O INSS reforça o alerta contra fraudes que usam a prova de vida para fazer vítimas entre segurados da Previdência. Os golpistas costumam enviar uma mensagem SMS com link de acesso para o celular das vítimas. O conteúdo falso informa sobre um suposto corte de benefícios. Para saber se a mensagem é verdadeira, é preciso estar atento a alguns sinais, como explica a presidente do INSS, Ana Cristina Silveira.
18: Se você receber uma mensagem do governo federal pelo WhatsApp, verifique se ela foi enviada pela conta oficial identificada com o selo azul de verificação. O INSS nunca solicita dados pessoais, senhas ou qualquer tipo de pagamento.
17: A prova de vida é feita de forma automática por meio do cruzamento de informações entre as bases de dados do governo. Apenas os segurados que não tiverem essas movimentações identificadas pelos sistemas são chamados a regularizar a situação pelo WhatsApp do gov.br ou pela caixa postal da conta Gov. De acordo com a presidente do INSS, Ana Cristina Silveira, o cruzamento de informações garante o pagamento em dia com total segurança.
18: A prova de vida é um procedimento importante para garantir a continuidade do pagamento do benefício com segurança. Se for necessário realizá-la, o procedimento pode ser feito de forma simples e segura. Basta comparecer à agência bancária onde você recebe o benefício. Outra opção é fazer a comprovação pelo site ou aplicativo Meu INSS.
17: Em caso de dúvida, aposentados e pensionistas podem ligar para a central telefônica 135 de segunda a sábado, das 7 da manhã às 10 da noite. Para acessar a plataforma Meu INSS, basta entrar no endereço meu.inss.gov.br ou baixar diretamente na loja de aplicativos do celular. O acesso aos serviços precisa do login na conta Gov. Reportagem Edinaldo Júnior.
2: Ela faz bem para o coração, aumenta músculos e ainda diminui o estresse.
3: Estamos falando da bicicleta, que para muitos vai além do lazer. É um meio de transporte.
2: E hoje, Dia Nacional do Ciclista, vamos falar desse meio de transporte, utilizado por mais de 4 milhões de brasileiros como forma de locomoção para o trabalho.
12: A bicicleta é companheira do brasiliense Rafael Dornelles em vários momentos do dia, desde as atividades de lazer até os deslocamentos para compromissos que ele tem como coordenador da organização não governamental Rodas da Paz, que promove a mobilidade urbana sustentável e pacífica.
19: A bicicleta é meu principal meio de transporte e é uma forma de você se locomover pela cidade, trazendo saúde, uma forma sustentável, uma forma que impacta menos a cidade, tanto financeiramente quanto espacialmente, e traz uma alegria que é específica da bicicleta.
20: Dados do IBGE apontam que 4 milhões e 400 mil brasileiros, que representa 6,2% da população, vão de bicicleta para o trabalho. O ciclismo, assim como a caminhada, é chamado de meio de transporte ativo ou não motorizado. Significa que só depende da força do próprio ser humano. Além do benefício para a saúde, essa forma de deslocamento traz outras vantagens, como explica Marcos Daniel dos Santos, secretário nacional de mobilidade urbana.
21: E hoje o brasileiro gasta quase 20% da sua renda para poder se deslocar, seja para botar combustível num carro, ou seja para pagar o transporte público. Então, quando você coloca a bicicleta, você está reduzindo o que você usa para se deslocar no dia a dia da cidade. Nem que deixa de andar de carro para andar de bicicleta, é menos um carro. É mais espaço disponível, é menos poluição. O custo como um todo de se manter uma cidade que pedala muito, você vai ver que é um custo menor com o poder público. Por quê? Porque é menos gestão de trânsito, é menos manutenção viária.
20: Para o especialista em mobilidade da Universidade de Brasília, pastor Willy Gonzalez, a Magrela ainda precisa conquistar seu espaço no trânsito.
22: Em se tratando especificamente de áreas urbanas mais centrais, o problema é um pouco maior relativo à questão da segurança, né? E o conflito com veículos de maior porte em espaços que realmente a bicicleta não tem condição de poder, digamos, competir. Nesse sentido, espera-se que continuem as políticas que o Brasil vem desenvolvendo para tornar a bicicleta um modo mais seguro, né?
20: Desde 2012, o Brasil possui a Política Nacional de Mobilidade Urbana, que define regras para o deslocamento nas cidades. E uma das principais diretrizes é a priorização dos meios de transporte ativos, ou seja, a caminhada e o deslocamento por bicicletas. O dia 19 de agosto celebra a importância do ciclista no trânsito das cidades e da bicicleta como meio de locomoção. Reportagem Graziele Bezerra.
3: Sancionada a lei que prevê a ampliação da lista de produtos prevista no programa de venda de balcão.
2: A medida também autoriza a realização de leilões públicos para a formação de estoques de produtos agrícolas.
23: O programa de comercialização direta de insumos permite a compra por criadores rurais de pequeno porte. Ficam autorizadas as compras de milho, sorgo, caroço de algodão, farelo de soja e farelo de milho. A nova lei também incluiu os aquicultores como público do programa de venda em balcão. Cooperativas de produção agropecuária e associações formadas por agricultores familiares também poderão participar. O pré-requisito é que os beneficiários estejam cadastrados no Sistema de Cadastro Nacional de Produtores Rurais e demais agentes, o SICAM. Além dos novos produtos, a legislação estabelece limites mensais para a aquisição dos produtos destinados à alimentação animal. O máximo que pequenos criadores poderão comprar por mês é de até 27 toneladas. Já as cooperativas e associações de agricultores familiares poderão adquirir até 80 toneladas mensais. As compras poderão ser feitas por meio de leilões públicos. A medida também prevê a aquisição de produtos básicos da política de garantia de preços mínimos por valores de até 25% acima do preço mínimo vigente no estado onde ocorrer a compra. O objetivo é permitir a formação de estoques públicos que possam ser utilizados em ações de abastecimento e segurança alimentar. Daniele Popov para a Voz do Brasil.
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2: Fique agora com o Minuto do TCU. Em seguida, as notícias do Poder Judiciário e do Congresso Nacional. Boa noite.
3: Boa noite, até amanhã.
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25: 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O TCU já começou a acompanhar as medidas. 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
1: Supremo decide por unanimidade ampliar o alcance das medidas protetivas previstas na Lei Maria da Penha.
4: TST decide que trabalhador pode entrar na justiça na cidade onde ele mora, mesmo não sendo local de trabalho.
1: STJ empossa novos presidente e vice para o biênio 2026-2028.
4: Boa noite, eu sou o Arthur Filho.
1: E eu sou Walter Lima.
4: O plenário do Supremo Tribunal Federal decidiu na sessão de hoje que medidas protetivas da Lei Maria da Penha podem ser aplicadas em casos de violência contra a mulher fora do âmbito doméstico e familiar. Este mês, a norma completou 20 anos.
1: O caso concreto tratava da negativa de aplicação das medidas protetivas pela Justiça de Minas Gerais, sob o argumento de que não havia relação familiar ou afetiva entre a vítima e o agressor.
4: O presidente do STF, ministro Edson Fachin, é o relator do processo. Para ele, a ausência de relação íntima de afeto não afasta a incidência das medidas protetivas quando presentes elementos característicos da violência baseada no gênero.
1: Os demais ministros acompanharam o entendimento do relator por unanimidade.
4: Tomaram posse hoje como presidente e vice-presidente do STJ e do Conselho da Justiça Federal, respectivamente, os ministros Luiz Felipe Salomão e Mauro Campbell Marques.
1: A solenidade contou com a presença de autoridades dos três poderes. Fátima Uchoa.
5: Em discurso, o presidente do STJ, ministro Luiz Felipe Salomão, destacou algumas prioridades para o biênio 2026-2028. Segundo ele, o tribunal se prepara para iniciar um novo tempo dentro do sistema de justiça com a implementação do filtro da relevância da questão federal e todas as mudanças regimentais necessárias para a corte funcionar dentro dessa nova lógica. Segundo Salomão, a qualidade das decisões, a transparência e o acesso dos cidadãos serão preocupações permanentes com o uso da inteligência artificial e das ferramentas tecnológicas a serviço da sociedade.
4: TST decide que em situações excepcionais, trabalhador pode ajuizar ação na cidade onde mora, mesmo que não seja o local onde trabalhou.
1: A regra geral continua sendo a do local da prestação dos serviços. Simone Moura.
6: O Tribunal Pleno do TST definiu que, em casos excepcionais, o trabalhador pode ajuizar a ação na cidade onde mora, mesmo que não tenha sido contratado ou trabalhado no local. Pela regra geral, prevista no artigo 651 da CLT, o processo deve correr onde o serviço foi prestado. No entanto, o TST flexibilizou essa regra para garantir o acesso à justiça em casos de doença ocupacional, vulnerabilidade ou quando o deslocamento for caro demais. A decisão foi tomada a partir do caso de um jogador de futebol que morava em São Paulo e foi contratado por um clube de Rondônia. Ele ajuizou a ação depois de sofrer uma lesão no início dos treinos. O relator, ministro Lélio Bentes Correa, destacou que as mudanças na Justiça do Trabalho, como o processo judicial eletrônico e o juízo 100% digital, reduziram as barreiras geográficas para o acesso à justiça. Para o TST, no entanto, a flexibilização não pode prejudicar o direito de defesa da empresa. A tese foi fixada pelo rito dos recursos repetitivos e deve orientar decisões em todo o país.
4: Justiça Federal determina a adoção de medidas urgentes para preservar a igreja e Casa da Ordem Terceira do Carmo, no Centro Histórico de Salvador.
1: Decisão atende a pedido do MPF e estabelece prazos para vistoria, plano emergencial e execução de obras de contenção. Sabrina Menezes.
7: De acordo com a ação movida pelo Ministério Público Federal, a igreja está interditada desde 2025, com risco de desabamento por conta do apodrecimento de estruturas de madeira e assoalhos. Com a decisão, a Ordem Terceira do Carmo, responsável pelo imóvel, deve remover e catalogar em até 30 dias os escombros resultantes de um desabamento acontecido em 2025. Uma vistoria técnica deverá ser conduzida em até 2 meses e um plano emergencial de intervenção deverá ser apresentado ao IFAM em até 3 meses e executado em 6 meses após sua aprovação.
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4: A você, uma boa noite.
1: E até amanhã.
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9: Eu sou Paula Groba.
10: E eu sou Humberto Pinheiro.
9: E estes são os destaques de hoje do Jornal do Senado, que começa agora.
10: Uso de aeronaves em transporte de equipes médicas e órgãos para transplante pode ser ampliado.
9: Senado analisa a criação de um fundo de amparo a crianças órfãs.
10: Especialistas avaliam avanços do sistema de escola em tempo integral, com mais matrículas e menos evasão.
9: Boa noite.
10: Boa noite.
9: O programa Escola em Tempo Integral tem ampliado o acesso dos estudantes à jornada estendida e também contribuído para reduzir o abandono escolar. A conclusão é de debatedores que apresentaram dados que mostram um aumento de 13 pontos percentuais nas matrículas em tempo integral e uma redução de 20% no abandono escolar. O tema foi discutido hoje em uma audiência pública no Senado.
10: A região Nordeste lidera o número de matrículas em tempo integral no país e estudantes pretos e pardos são a maioria entre os beneficiados. A Comissão de Educação agora avalia os resultados e os desafios do programa. A repórter Raíssa Abreu tem os detalhes.
11: A iniciativa de avaliar o Escola em Tempo Integral foi da senadora Damares Alves, do Republicanos do Distrito Federal. Um dos convidados, o presidente do Conselho Nacional de Educação, César Calegari, disse que a proposta curricular está entre os principais critérios de qualidade da modalidade sugeridos pelo órgão.
13: A educação integral não é apenas um contraturno em que se repete de alguma maneira o que se faz no turno anterior. Exige uma nova concepção curricular e os projetos políticos pedagógicos das escolas devem refletir uma concepção curricular integral.
11: Damares Alves voltou a frisar que pretende finalizar as audiências e a coleta dos dados antes da votação da Lei de Diretrizes Orçamentárias.
14: Eu não tenho política pública fortalecida sem dinheiro e o lugar de discutir o orçamento é nessa comissão.
11: Também participaram do debate a gerente do Instituto Sonho Grande, Josiara Muniz, a secretária de Educação do Ceará, Jucineide Fernandes, e a representante da Confederação Nacional dos Trabalhadores em Educação, Odisseia Pinto de Carvalho.
9: E um projeto apresentado recentemente no Senado pode reduzir o custo da adrenalina autoinjetável, usada por pessoas que correm risco de anafilaxia, uma reação alérgica grave e de evolução rápida.
10: A proposta da senadora doutora Eudócia prevê isenção do imposto de importação para o medicamento quando importado por pessoa física para o uso próprio. A reportagem é de Yasmin Rodrigues.
26: A anafilaxia pode provocar uma queda rápida das condições de saúde e ameaçar a vida do paciente. E a adrenalina é o principal recurso para conter a reação. Mas o custo da importação da adrenalina autoinjetável pode dificultar que pacientes mantenham o produto disponível para uma situação de emergência. A gravidade da anafilaxia e a importância da adrenalina em uma emergência foram discutidas em audiência pública na Câmara dos Deputados. A médica Fátima Rodrigues, da Associação Brasileira de Alergia e Imunologia, explica a rapidez com que uma reação pode evoluir e o risco para o paciente.
27: É uma reação alérgica grave. É de evolução rápida e ameaça a vida. Essa evolução pode demorar de 15 a 30 minutos para um choque anafilático. E a taxa de letalidade pode chegar a 17%, principalmente se a gente não tiver o recurso da adrenalina autoinjetável.
26: O projeto prevê a retirada do imposto de importação da adrenalina autoinjetável destinada ao tratamento da anafilaxia quando a compra for feita por pessoa física para o uso próprio. A autora do projeto, senadora doutora Eudócia, do PSDB de Alagoas, acredita ainda que a proposta pode incentivar a nacionalização da produção da adrenalina autoinjetável, reduzindo a dependência de importações no futuro. O texto segue para análise das comissões do Senado.
9: A Comissão de Constituição e Justiça iniciou a análise do projeto de lei que cria um fundo de amparo às crianças órfãs.
10: O objetivo da medida é garantir suporte financeiro e assistencial a crianças e adolescentes que perderam pais ou cuidadores primários. Repórter Bruno Lourenço.
28: O texto prevê a criação de um auxílio financeiro direcionado aos guardiões legais de baixa renda, além do repasse de verbas para fortalecimento de instituições e programas de acolhimento familiar. O relatório lido pelo senador Hamilton Mourão, do Republicanos do Rio Grande do Sul, acolheu sugestões da sociedade civil Civil apresentadas em audiências públicas. Mourão explicou a opção pelo financiamento do programa por meio da destinação de parcela da arrecadação de loterias federais.
12: A opção de financiar o FACOR com parcela da arrecadação de loteria revela-se adequada sob a ótica de política pública, utilizando receita não tributária de caráter voluntário para o apostador e já tradicionalmente destinada a finalidades sociais. A redução do percentual destinado ao agente operador da loteria atende ao princípio da responsabilidade fiscal, na medida em que realoca recursos dentro do próprio sistema lopitérico, sem ampliar gastos ou comprometer a viabilidade operacional da loteria.
28: 5% dos recursos arrecadados pelo fundo serão destinados a estudos e pesquisas sobre a orfandade no Brasil. O benefício, condicionado à baixa renda familiar e vinculado ao guardião legal do órfão, permite o acúmulo com outros auxílios, como BPC e Bolsa Família.
15: Uma aeronave parada em um aeroporto pode representar mais do que um voo que não aconteceu. Pode significar tempo perdido para uma equipe médica ou até para um órgão que precisa chegar a um paciente.
16: É para dar mais agilidade a esse tipo de transporte que o Senado pode analisar uma nova proposta. O projeto prevê o ressarcimento de pessoas e empresas particulares que disponibilizarem aeronaves para essas operações. Repórter Alexandre Campos.
17: Pelo texto, as empresas e pessoas sem certificado de operador aéreo que disponibilizarem suas aeronaves particulares para o transporte de equipe de saúde ou de órgãos, tecidos e partes do corpo humano para fins de tratamento ou transplante no âmbito do Sistema Único de Saúde serão ressarcidas pelos custos operacionais do voo. Além disso, estarão isentas do pagamento de tarifas aeroportuárias e de navegação aérea. Autor do projeto, o senador astronauta Marcos Pontes, do PL de São Paulo, lembrou que atualmente a rede de transporte conta com o apoio das companhias aéreas comerciais e dos aviões da Força Aérea Brasileira.
18: Mas aí você tem o órgão doado. Tem alguns deles que tem limite muito curto para se tirar de um corpo e colocar no outro. E perde-se muitos órgãos dessa forma, porque não tem como transportar. A Força Aérea tenta, mas ela não tem recurso para fazer esse transporte no Brasil todo, o tempo todo. Aí você tem os aviões parados. Por que não utilizar esses aviões dos empresários que estão o avião parado no hangar, para que eles possam transportar esses órgãos e salvar uma vida?
17: O projeto ainda permite que, por meio de convênio com a União, Estados, Municípios e Organizações Sem Fins Lucrativos, o Sistema Nacional de Transplantes coordene o cadastro das pessoas e empresas que queiram disponibilizar seus aviões de modo a acioná-las quando necessário e compensá-las após a prestação do serviço de transporte.
15: A semana de vivência legislativa do programa Jovem Senador começou com a posse dos 27 estudantes da rede pública, que assumiram o mandato como jovens senadores.
16: Os participantes também elegeram a mesa diretora e as meninas foram protagonistas. Pela primeira vez, todos os cargos da mesa serão ocupados por jovens senadoras. Repórter Lana Dias.
19: Os estudantes vencedores do concurso de redação agora passarão a semana no Senado, experimentando o trabalho parlamentar na prática. Na sessão de posse, o senador Paulo Paim, do PT do Rio Grande do Sul, presidente do Conselho do Projeto Jovem Senador, destacou a importância do tema da redação deste ano, democracia nas redes sociais, como construir um debate saudável.
20: Discutir democracia nas redes sociais é discutir o próprio futuro da nossa gente, do nosso povo, do nosso país. E vocês jovens, estão no centro desse debate.
19: A jovem senadora Yolanda Paiva Favacho Ribeiro, representante do Pará, foi eleita presidente da mesa diretora, 100% ocupada por meninas. Ela focou seu discurso no combate à desigualdade no país.
21: Estar aqui hoje, representando os nossos estados, é um motivo de grande orgulho, mas também nos traz a consciência de que muitos jovens brasileiros não encontram a estrutura nem o suporte necessário para alcançar espaços como jovem senador.
19: Cerca de 240 mil estudantes e mais de 5 mil escolas participaram do concurso de redação.
22: Eleições 2026.
15: Termina nesta quinta-feira, dia 20 de agosto, o prazo para eleitores solicitarem a transferência temporária da sessão eleitoral. A medida permite votar em uma cidade diferente daquela onde o eleitor tem domicílio eleitoral.
16: O serviço está disponível no cartório eleitoral mais próximo ou pelo autoatendimento no site do Tribunal Regional Eleitoral do seu estado. Com edição de Paula Groba e trabalhos técnicos de João Lira, o Jornal do Senado fica por aqui. Acompanhe agora as notícias da Câmara dos Deputados. Boa noite.
15: Boa noite e até amanhã.
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29: Câmara aprova a proteção de servidor que denunciar violência contra criança.
30: A proposta amplia as exigências para permanência e naturalização no Brasil.
29: Avança projeto que cria dia do plantio de árvores a ser celebrado em maio.
30: Deputados obrigam a escola a mudar sinal sonoro para não incomodar autistas.
0: Boa noite. A Câmara aprovou a obrigatoriedade de escolas alterarem qualquer sinal sonoro para não incomodar alunos com autismo. A repórter Paula Bittar acompanhou a votação e explica como isso pode ser feito.
1: A Comissão de Constituição e Justiça da Câmara aprovou uma proposta que obriga escolas públicas e privadas a substituírem os sinais sonoros para não gerar incômodos sensoriais aos alunos com transtorno do espectro autista, TEA. A medida será aplicada sempre que solicitada pelos pais ou responsáveis. O texto aprovado inclui a obrigatoriedade da substituição dos sinais sonoros na Lei Berenice Piana, que trata dos direitos das pessoas com TEA. Relator na comissão, o deputado Alex Manente, do Cidadania de São Paulo, destacou que a proposta busca garantir respeito às necessidades específicas das pessoas.
2: A aprovação desse projeto é uma vitória muito importante para toda a comunidade atípica. Ela faz com que o respeito a essas pessoas esteja presente naquilo que é mais sagrado, que é na educação, onde a partir de agora não será mais um sinal sonoro que prejudica a qualidade de vida e a sensação de todas as pessoas com transtorno do espectro autista.
1: O projeto que obriga as escolas a substituírem os sinais sonoros para não gerar incômodos sensoriais aos alunos autistas já pode seguir para a análise do Senado, a menos que haja recurso para votação pelo plenário da Câmara. Da Rádio Câmara, de Brasília, Paula Bittar.
22: Educação.
3: Ricardo Maia, do MDB, apoia a criação da Universidade Federal do Nordeste da Bahia para ampliar o acesso ao ensino superior no sertão do estado. Autor do projeto que autoriza a implantação da instituição, o deputado pede urgência na análise da matéria.
0: Ricardo Maia argumenta que outras regiões da Bahia já contam com universidades federais, enquanto estudantes do Nordeste do estado ainda precisam realizar longos deslocamentos para cursar o ensino superior público. Ele considera que a nova universidade vai contribuir para o desenvolvimento local.
22: Saúde.
3: Stefano Aguiar, do PSD de Minas Gerais, propõe que os usuários do SUS tenham acesso em tempo real a informações sobre a regulação de consultas, exames, cirurgias e outros procedimentos. A plataforma deve informar a posição do paciente na fila e o tempo médio estimado para atendimento.
0: A proposta também prevê a divulgação de dados consolidados por região para facilitar o acompanhamento da demanda e da oferta de serviços. Segundo Stefano Aguiar, a medida amplia a transparência, fortalece o controle social e contribui para identificar desigualdades no acesso aos serviços do SUS.
22: Meio Ambiente.
3: Comissão aprova a criação do Dia Nacional do Plantio de Árvores. Saiba mais sobre o assunto na reportagem de Júlia Lopes.
4: O plantio de árvores é uma das estratégias mais eficazes e acessíveis para a recuperação ambiental e o enfrentamento da crise climática. As árvores ajudam a preservar nascentes, aumentam a fertilidade do solo, servem de habitat para diversas espécies e melhoram a qualidade do ar. Nesse contexto, a Comissão de Meio Ambiente da Câmara dos Deputados aprovou um projeto de lei que institui o Dia Nacional do Plantio de Árvores, a ser celebrado em 23 de maio. Segundo o autor da proposta, deputado Pedro Uquizai, do PT de Santa Catarina, a data pretende incentivar a criação de uma cultura de valorização das florestas e de mobilização ambiental, com foco na recuperação de áreas degradadas e na restauração ecológica. Para o relator da proposta, deputado Newton Tato, do PT de São Paulo, o projeto também fortalece os compromissos internacionais assumidos pelo Brasil na área de sustentabilidade e ajuda a conscientizar a população.
5: O Brasil também já tem o compromisso de restaurar 12 milhões de hectares num acordo internacional. Pelo próprio Código Florestal, nós teríamos também que restaurar e recuperar 32 milhões de hectares. E por isso que aprovar um dia do plantio da árvore para conscientizar a população brasileira e fazer esse debate nas escolas, nas igrejas, enfim, todos quanto é canto.
4: A escolha do dia 23 de maio homenageia o fotógrafo Sebastião Salgado, que morreu nessa data em 2024. Ele e sua esposa, Lélia Vanick, lideraram uma das maiores iniciativas de reflorestamento do país, com um plantio de mais de 2 milhões e meio de árvores ao longo de 25 anos no Vale do Rio Doce, interior de Minas Gerais. A proposta que cria o Dia Nacional do Plantio de Árvores aguarda análise da Comissão de Constituição e Justiça da Câmara. Da Rádio Câmara de Brasília, Júlia Lopes.
22: Homenagem.
0: Jefferson Rodrigues, do PSDB de Goiás, apresentou o projeto que cria o Dia Nacional do Fazendeiro, em 21 de setembro, instituindo também uma semana dedicada à valorização do produtor rural. A proposta prevê ações de capacitação, inovação e incentivo à produção sustentável no campo.
3: Jefferson Rodrigues argumenta que a proposta se justifica pela importância da agropecuária na produção de alimentos, na geração de empregos e nas exportações brasileiras. O projeto do deputado também conta com iniciativas de apoio à permanência dos jovens no meio rural.
0: Sóstenes Cavalcante, do PL do Rio de Janeiro, presta homenagem à memória do pastor Eliseu de Matos, da Assembleia de Deus, no bairro Pantanal, em Duque de Caxias.
3: Sóstenes Cavalcante relata que aos 90 anos, o religioso morreu após enfrentar problemas pulmonares e que será lembrado pelo trabalho de décadas dedicado à evangelização na região.
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22: Relações Exteriores.
0: Avança na Câmara a proposta que amplia as exigências para permanência e naturalização no Brasil. A repórter Maria Neves explica o objetivo da matéria.
13: A Comissão de Relações Exteriores da Câmara dos Deputados aprovou o projeto que torna mais rígidas as regras para concessão de visto de permanência e naturalização de estrangeiros no Brasil. Uma das novidades do texto é a exigência de que o interessado em viver no país comprove condição financeira suficiente para o sustento próprio e o da família. Segundo o relator, deputado general Girão, do PL do Rio Grande do Norte, em 2024, o governo federal destinou cerca de R$1,5 bilhão do Bolsa Família a estrangeiros residentes no país. Na opinião do parlamentar, a comprovação de que o estrangeiro tem condições de se manter é necessária para aliar os direitos dos imigrantes com a proteção dos brasileiros.
14: Não é justo que esses estrangeiros sejam tratados aqui no Brasil com recursos públicos do nosso Tesouro Nacional. Não há dados oficiais de todos os custos efetivos com o processo de imigração no país, especialmente em relação à educação, saúde, moradia, segurança. No entanto, há um gasto já identificado que diz respeito ao acesso a programas assistenciais, tipo Bolsa Família, BPC e outros programas assistenciais, até mesmo auxílio emergencial.
13: Outra exigência inserida pelo projeto na Lei de Migração, que é de 2017, é a comprovação de bom procedimento social. De acordo com o general Girão, essa regra se mostra razoável porque a naturalização depende de avaliação do governo quanto à conveniência e oportunidade, principalmente em temas como esse, que envolve interesse nacional e segurança. A proposta também determina que, mesmo se atender a todos os requisitos legais, o estrangeiro não tem direito automático ao visto de permanência ou à naturalização. Cada caso deverá ser analisado pelo Ministério da Justiça e Segurança Pública, que passa a ser o responsável pelos processos migratórios. O projeto do deputado Luiz Felipe de Orleans e Bragança, do PL de São Paulo, que torna as regras para obtenção de visto e naturalização de estrangeiros no Brasil mais rígidas, ainda será analisado pela Comissão de Constituição e Justiça. Da Rádio Câmara de Brasília, Maria Neves.
22: Trabalho.
3: Reginaldo Lopes, do PT de Minas Gerais, defende a apreciação pelo Senado do fim da escala de trabalho 6x1. O deputado argumenta que a mudança pode ampliar o tempo para a convivência familiar, o cuidado com os filhos, a qualificação profissional e outras atividades.
0: Reginaldo Lopes também relaciona a redução da jornada à saúde mental dos trabalhadores e pede apoio dos presidentes da Câmara e do Senado para que a proposta avance. Para o deputado, o fim da escala 6x1 é uma mudança importante nas relações de trabalho no país.
3: Dr. Fernando Máximo, do PL de Rondônia, cobra a votação da proposta que trata de direitos de servidores dos antigos territórios de Rondônia, Roraima e Amapá. Ele sustenta que muitos desses trabalhadores atuaram em condições precárias na construção desses estados e envelheceram sem o direito reconhecido.
0: Dr. Fernando Máximo lembra que a proposta de emenda à Constituição foi aprovada pelo Senado em 2023 e que o relatório pela admissibilidade está pronto desde junho. Ele garante que não vai desistir da matéria.
3: Helena Lima, do PSD de Roraima, apresentou o projeto que atualiza a regulamentação da profissão de biólogo. A proposta amplia as áreas de atuação desses profissionais e inclui atividades nas áreas de saúde, meio ambiente, biodiversidade, biotecnologia, diagnóstico laboratorial e educação.
0: Helena Lima afirma que a legislação atual de 1979 precisa ser atualizada diante dos avanços científicos e tecnológicos. O texto também amplia as atribuições dos conselhos de biologia e garante aos licenciados o ensino de ciências e biologia nos diferentes níveis de educação.
22: Transportes.
3: Cobalcini, do MDB de Santa Catarina, relata a reunião sobre o futuro de um trecho da antiga ferrovia São Paulo-Rio Grande. Com o encerramento da concessão previsto para fevereiro de 2027, o deputado defende uma alternativa para os 372 quilômetros entre União da Vitória, no Paraná, e Marcelino Ramos, no Rio Grande do Sul.
0: A proposta de Cobalcini é transformar o trecho em uma via verde voltada ao cicloturismo, às caminhadas ecológicas e ao lazer. Segundo o congressista, a iniciativa pode converter a antiga infraestrutura em um ativo público para a sociedade.
22: Eleições.
3: Com a chegada da campanha eleitoral, Atila Lira, do PP do Piauí, critica algumas legendas por ataques a adversários políticos. Para o parlamentar, informações falsas estariam sendo disseminadas com recursos públicos, com o objetivo de influenciar a opinião pública.
0: Atila Lira chama a atenção da população para a disseminação de fake news durante o período eleitoral. Na avaliação do deputado, a população vai perceber a diferença entre embate republicano

0: recordes cometidos pelo STF.
1: Nas palavras de Gustavo Gayer, do PL de Goiás, o país enfrenta dificuldades econômicas, com aumento do endividamento das famílias e do custo de vida. O deputado também menciona denúncias de corrupção envolvendo integrantes do governo.
0: Na opinião de Gustavo Gayer, a formação de uma maioria de oposição no Senado é importante para os rumos do país. Ele acredita que essa alteração pode promover mudanças no governo e conter o que ele considera decisões abusivas do Supremo Tribunal Federal. 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
2: Segurança Pública.
1: Os deputados aprovaram proteção para o servidor ou militar que denunciar maus-tratos contra a criança. A repórter Paula Bittar acompanhou a votação.
3: A Comissão de Constituição e Justiça da Câmara aprovou uma proposta que assegura acesso a programas de proteção de testemunhas aos militares e servidores públicos que denunciarem casos de violência, agressão e maus-tratos contra crianças e adolescentes. O texto também permite a transferência do servidor ou militar com ou sem mudança de sede por medida de segurança. O benefício vale para trabalhadores da União, dos estados, dos municípios e do Distrito Federal. A relatora da proposta na comissão, deputada Cris Tonietto, do PL do Rio de Janeiro, destacou que o projeto busca proteger o agente público para fortalecer a garantia dos direitos de crianças e adolescentes. Ela ressaltou ainda que a Constituição estabelece a proteção integral e a prioridade absoluta dos direitos desse público.
4: Muitas vezes, militares e servidores públicos tomam conhecimento de casos de violência, agressão, maus tratos contra crianças e adolescentes, mas de alguma forma podem sofrer algum tipo de ameaça, represália, quando decidem denunciar. E quem tem coragem de proteger uma criança não pode ficar desprotegido pelo Estado, né? Por isso, o projeto ele assegura a esses denunciantes o acesso aos programas de proteção de testemunhas quando estiverem em situação de risco. Nosso trabalho na CCJ foi justamente de garantir a segurança jurídica para que essa importante medida pudesse avançar. Até porque proteger quem denuncia é também proteger a criança que muitas vezes não consegue pedir socorro sozinha.
3: A proposta que assegura acesso a programas de proteção de testemunhas aos militares e servidores públicos que denunciarem casos de violência, agressão e maus tratos contra crianças e adolescentes já pode seguir para análise do Senado, a menos que haja recurso para votação antes pelo plenário da Câmara. Da Rádio Câmara de Brasília, Paula Bittar.
0: Priscila Costa, do PL, critica a situação da segurança pública no Ceará após o assassinato de um policial de 27 anos, morto ao sair do serviço. A congressista afirma que o caso demonstra a vulnerabilidade dos agentes diante do avanço da violência.
1: Priscila Costa contesta a avaliação do governo estadual de que o Ceará vive um bom momento na segurança pública. A parlamentar cobra mudanças na política do setor para ampliar a proteção dos policiais e da população em geral.
0: Sargento Faur, do PL, celebra a entrega de fuzis fabricados em Israel para as polícias civil e militar do Paraná. O congressista informa que parte dos equipamentos foi adquirida com recursos de emendas destinadas por ele.
1: De acordo com o sargento Faur, o armamento será utilizado no enfrentamento às organizações criminosas. O parlamentar também reivindica a construção de um presídio estadual de segurança máxima nos moldes das unidades federais.
0: Na avaliação de capitão Alden, do PL da Bahia, o projeto que criminaliza a misoginia tem conceitos abertos e subjetivos. Segundo o parlamentar, a medida permite interpretações que atingiriam pessoas por manifestações de opinião ou de fé.
1: Para evitar censura prévia, capitão Alden defende que a legislação estabeleça de forma clara quais condutas podem configurar crime. Para o deputado, é preciso garantir o direito à manifestação de diferentes posições no debate político.
0: Milton Vieira, do Republicanos de São Paulo, propõe ampliar a proteção da Lei Maria da Penha para mulheres vítimas de violência de gênero, mesmo quando não há vínculo entre a vítima e o agressor. A medida valeria para casos ocorridos em locais públicos ou privados, inclusive no ambiente digital.
1: O projeto também permite medidas protetivas de urgência, mesmo quando o agressor ainda não foi identificado, desde que existam indícios de risco para a vítima. Segundo Milton Vieira, a mudança reforça a proteção às mulheres, sem alterar as regras que definem os crimes.
0: Nicolete, do PL de Roraima, apresentou o projeto que transforma em crime o exercício

0: legal da profissão de corretor de imóveis. O deputado propõe a detenção de 6 meses a 2 anos e multa para quem atuar sem preencher as condições legais.
1: Segundo Nicoletti, a medida busca combater a atuação de falsos corretores, especialmente em plataformas digitais, e reduzir o risco de golpes. Além de reforçar a fiscalização, o parlamentar acredita que a medida valoriza os profissionais devidamente habilitados.
0: Termina agora o Jornal Câmara dos Deputados, produzido pela Rádio Câmara, com trabalhos técnicos de Wellington Teles, apresentação de Márcio Aquilissardi e Tércia Guimarães. Boa noite para você.
1: Uma ótima noite. A Voz do Brasil volta amanhã.
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0: atende, essa é a melhor de todas. Os sons que você vai curtir a partir de agora, todos fazem parte de algum momento da sua vida. Enfim, e aí a gente já começa o Balda Mix com aquele presentaço. 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

som do Backstreet Boys. A gente abriu o baú da Mix e retirou Queen Playing Games. Tá chegando agora? 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

0: Faltam 20 minutos para as 11 da noite. Você acredita que nesse ano de 2026, essa música que a gente acabou de ouvir, do The Wonders, That Thing You Do, fez 30 anos. Na verdade, é a trilha sonora do filme The Wonders, O Senhor Não Acabou, filmaço. Foi escrito e dirigido pelo Tom Hanks. Se você puder assistir, se não assistiu, fica aí a dica. 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E aí, guerreiro?
1: E aí, Roberto Reis?
0: Não é o guerreiro do K-pop, é o guerreiro da Mix, mano.
1: Obrigado, Reis.
0: É nóis, irmão, simbora.
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0: Mix, faltou um minuto para as 11. Justin Timberlake, T.I. Dead and Gone. Valeu todo mundo que participou. Kit Nicoboco com boné e camiseta. Quem tá levando é a Ana Matias. Final do fone 7398. Parabéns, Ana. Aguarde que a equipe da Mix vai entrar em contato com você, tá?
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1: Mix 1121, a última de hoje do Mix Acústico, Sam Smith, Stay With Me.
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0: meia-noite em ponto. Jet, Look What You've Done. Depois do intervalo vai rolar aqui na Mix o No Break.
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0: Mix meia-noite 2. Começa agora o No Break. U2 e Martin Garrix pra começar.
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0: 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Mix, meia-noite 22, Billie Eilish, Wildflower aqui no No Break. 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

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Mix 16, Creed, Don't Stop Dancing, de 2001. Essa música fala de seguir em frente mesmo nos momentos difíceis. 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

0: Mix, faltando um minuto para as duas. Você ouviu Ed Sheeran, I Don't Care. Foi a última de hoje do No Break.
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9: Mix, se prepara, agora tem Super Mix. A gente vai conferir uma atrás da outra. Só música legal, só música boa. Então aumente o volume nesta madrugada. Tá no ar, mais um.
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1: Mix, tá rolando por aqui só música legal. Então continua por aí curtindo. Este é o Super Mix.
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1: Mix, e essa é a hora em que a gente dá um plus na programação. É o Super Mix trazendo muita música legal. Essa edição acabou, mas fica ligada que a qualquer momento estamos de volta.
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1: Pergunta da Carolina, de São Paulo. Fui promovida. O meu salário dobrou de 2.000 para 4.000. A primeira coisa que eu fiz foi mudar para um apartamento mais caro, comprar um celular novo. Agora eu continuo sem dinheiro no final do mês. O que aconteceu comigo, hein?
2: Carolina, o problema é que você fez o que muita gente faz. Subir o nível de vida com base no aumento do seu salário. E isso é um erro muito comum, porque independente de você ganhar 2.000, 3.000, 5.000, se você gasta tudo que ganha, vai continuar na mesma. Em vez de você usar o seu salário maior para aumentar o seu patrimônio, você só subiu o seu nível de vida, ou seja, seu salário dobrou, mas seu custo de vida também dobrou e você continua no zero a zero sem dinheiro no final do mês, tá? Você até evoluiu na sua renda, mas você tem que evoluir também no seu comportamento. Então eu vou te dar duas dicas. A primeira é que todo mês uma parte do seu salário tem que ser investido, isso é obrigatório para você montar patrimônio. E a segunda dica é, sempre que a sua renda aumentar, aumenta também seus investimentos. Então, se você quer subir seu nível de vida, suba proporcionalmente o tanto que você investe. Assim você vai curtir mais, vai poder gastar mais, mas ao mesmo tempo vai ter cada vez mais dinheiro, mais patrimônio e vai sempre continuar enriquecendo, mesmo com gastos mensais maiores. Quem aumenta o nível de vida na mesma proporção e velocidade que aumenta a renda, nunca sai do lugar. Então, independente do seu salário, viva sempre um degrau abaixo.
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8: Diego Barone por aqui, indicando agora uma série que me empolgou demais, chamada Citadel, do Prime Video. Uma mistura de Missão Impossível com James Bond, que acaba de ganhar a sua segunda temporada. Na trama, dois agentes, o Mason e a Nadia, que fazem parte dessa agência de espionagem chamada Citadel, que tem como diferencial ser independente, são traídos durante uma missão e isso leva ao fim da agência. Aliás, o início da série é de enlouquecer o suficiente para você querer continuar. 8 anos se passam e o Mason sobreviveu, mas perdeu a memória e construiu uma nova vida até ser contatado pelo líder da Citadel, porque existe uma ameaça global prestes a acontecer. A Nadia também sobreviveu e a relação dela com o Mason é o que move o roteiro de uma primeira temporada incrível em todos os sentidos. Ação, suspense, emoção e cheia de surpresas. E falando em ser surpreendido, o que dizer da segunda temporada, hein? Esses caras elevaram o nível. Além da presença do ator brasileiro Gabriel Leone brilhando como um vilão que quer usar satélites como armas, tem uma tecnologia de controle mental capaz de transformar qualquer um em um criminoso. E a carga dramática dessa nova temporada é ainda mais forte. Então prepare-se. Eu recomendo e muito a série Citadel do Prime Video. Me segue no Instagram para mais, @ Diego Barone no ar. E lá tem o link para o canal Kryptonita no YouTube, onde eu apresento vários conteúdos desse universo.
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0: Olá, muito bom dia. Tá começando o Jornal da Mix desta quinta-feira. Vamos juntos aqui, 20 de agosto, hein? Tá agostando pra última semana do mês de agosto de Deus. Gostaram? Aí é, gente. Gostaram mesmo, porque é agosto. Agosto de Deus. Estamos agostando no dia 20 de agosto, já caminhando aí, olhando já mais próximo no horizonte o fim de semana. Bom dia pra você que já tá acordado, começando mais uma quinta-feira aqui com a gente, tanto pelo rádio 98.3 FM, quanto pelo YouTube. Chega, entra na nossa casa, hein? 981-70-9808 é o nosso Zap Mix, o canal Mix Maceió. Você nos assiste também pelo YouTube, de onde você estiver, da palma da sua mão. E hoje tem uma data que merece atenção, hein? Dia 20 de agosto é o dia do mosquito. Dia mundial contra os mosquitos. E falar... Então, vocês estão ouvindo o mosquito aí? Gente, tomara que não seja o Aedes aegypti, né? Aqui no nosso estado não é falar apenas de incômodo de picar. Tá bom, Marcos. É falar de prevenção à dengue, à zika, à chikungunya. É aquele cuidado que você já sabe começa dentro de casa. Não deixa água parada, né? Fique atento aos possíveis criadores. Voltou. Oi. Voltou o mosquito. E nessa quinta-feira, gente, também tem notícia que mexe diretamente com a rotina de muita gente. Os bancários fazem uma paralisação, aderem à paralisação nacional, que também chega a Alagoas. Prepara o café, Kelsan, muito bom dia!
1: Bom dia!
0: Bom dia a toda a equipe Mix, Renatinha Marques aqui na produção de estúdio. A produção executiva do Jornal da Mix é de Ana Cláudia Almeida, coordenação de jornalismo de Jonatas Maresia, reportagem com Rogério Costa. Você também tem na técnica Rafael Ferreira e tantas outras contribuições. E ao meu lado ele, o mosquitinho do Jornal da Mix. Bom dia, Marcos!
2: Bom dia pra você, Thaís e Cavalcante, pra todos que nos acompanham a partir de agora. Quinta-feira é a véspera da sexta, já dá aquela animação, agitação que virá por aí também no final de semana, tá? Começando nessa quinta-feira fria, né? Você que tá acordando agora, muito obrigado pelo carinho da sua audiência. Você sabe, a boa notícia desta quinta-feira é que nunca foi sorte, sempre foi Deus. Bom dia, Kelsan!
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0: Vamos trazendo informações sobre uma operação contra fraudes na justiça. A Polícia Civil investiga advogados suspeitos de usar documentos falsos e dados de terceiros para criar ações judiciais fraudulentas em Alagoas.
2: Prefeito Rodrigo Cunha anuncia Copa Brasil Ouro com atletas nacionais em Maceió.
0: Bancos sem atendimento presencial. Os bancários de Alagoas aderem à paralisação nacional de 24 horas nesta quinta e categoria não descarta greve.
2: Mineradoras estrangeiras detêm 4 a cada 10 projetos de terras raras no Brasil.
0: Concursos para cartórios terão novas regras. CNJ aprova norma nacional para padronizar e tentar acelerar os processos seletivos.
2: Em encontro no Alvorada, Lula volta a dizer que Lulinha deve se explicar.
0: E a campanha eleitoral mal começou e o TSE já recebeu mais de 1.100 denúncias de possíveis irregularidades em propaganda eleitoral.
2: Pilhas de dinheiro são encontradas em operação contra delegado da PF.
0: Com essas e outras notícias, o meu, o seu Jornal da Mix está começando agora.
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0: 6:10, vamos trazendo aqui a previsão do tempo, porque o Kleberson hoje tá demais, eu achei que você já ia pro trânsito, né? Aliás, vamos pro trânsito, porque tem contribuição já agora, 6:11. Fala aí.
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0: Vamos ali, não é ninguém não aqui, viu? É contribuição do Zap Mix. Pô, tá tudo truncado, foi um mosquito, viu, aqui no estúdio logo cedo. Ônibus escolar quebrado, gente, na saída do Zé Tenório, o trânsito já tá complicado. E aí você se liga pra não ter problema e se atrasar pro compromisso. Então tá aí na frente, na saída do Zé Tenório, um ônibus quebrado e já tá bem complicado. Então sai antes de casa pra não pegar esse imbé aí na Serraria.
2: Pronto, aí eu falo a previsão do tempo, né?
0: Aí você vai
2: tá fazer chovendo, tá frio, pode chover mais, a pista tá molhada, se cuide.
0: Vamos lá, vamos continuar o trânsito aqui, já que o mosquitinho ficou invocado. Vamos lá. Eu não aguento não, Marcos.
2: Porque...
0: Vamos lá, vamos trazer outros pontos
2: desarma,
0: aqui.
2: Né, minha amiga?
0: Porque o Kel atrapalhou tudo aqui, o Kel tá.
2: A culpa é do Kel.
0: Vamos lá, ele falou aqui da Avenida Menino Marcelo, né? Já tá complicado no conjunto José Tenório, eu já vejo acidente aqui, me parece ser acidente de trânsito, mas pode ser também um veículo quebrado.
2: A história do ônibus que você falou, né?
0: Na saída do Zé Tenório. É verdade, na saída do Zé Tenório. Então é o ônibus quebrado. É isso mesmo.
2: Tá vendo?
0: Então, eu tava tentando ampliar o mapa pra enxergar se era realmente o ônibus ou se era outra ocorrência.
2: É a história do ônibus.
0: Então, é quase em frente ali o empresarial Humberto Lobo mesmo, na saída do José Tenório.
2: Pronto.
0: E já tá bem complicado mesmo o trânsito ali. Tá com uma faixa vermelha já extensa na Avenida Menino Marcelo. Então, se você vai passar por essa região ou tá vindo dos conjuntos, prefere a Durval de Góes Monteiro, vai pela Durval de Góes Monteiro, pelo Tabuleiro, evita essa região, pelo menos até enquanto esse veículo estiver lá interrompendo o fluxo e atrapalhando ali a situação, a vida de quem tá precisando se deslocar da Serraria para a parte baixa, para o Barro Duro, passando pela Avenida Menino Marcelo. No mais, olhando para a saída da capital, a L101 Sul, vamos ver como é que está aqui o deslocamento pela L101 Sul. Não vejo ali, que agora é a BR-349, trânsito aparentemente tranquilo essa hora, 6h13 agora, está bem favorável o trânsito para quem está vindo da L101 Sul em direção à região central da capital.
2: É isso, 6h13 para você que acompanha aqui a nossa programação. Ontem a gente entrevistava aqui o mesatenista Hugo Yama, né? Ele que está aqui em Alagoas por conta de todas as questões que envolvem a preparação da Copa Brasil Ouro. E o prefeito Rodrigo Cunha também fez menção a esse grande evento, né? Já que Maceió será novamente palco aí desse grande evento esportivo nacional. Entre os dias 20, né, de hoje até o dia 23 de agosto, a Vila Olímpica Gigantão, na Levada, recebe a Copa Brasil Ouro Maceió de Tênis de Mesa, que reunirá 920 atletas de 20 estados brasileiros, tá? Nessa última terça-feira, o prefeito Rodrigo Cunha, ele encontrou justamente com o Goiama, que esteve aqui conversando com a gente, falando sobre a relevância de um esporte tão popular, né? Aqui também está ganhando espaço no Brasil. Rodrigo Cunha diz que a prefeitura apoia esse projeto, principalmente porque ele visa também, obviamente, recuperar e formar atletas, tá? Já o Hugo Yama, que é o embaixador do tênis de mesa aqui no Brasil, ele conquistou 15 medalhas em edições dos Jogos Pan-Americanos, sendo 10 de ouro, 1 de prata e 4 de bronze. Muito bom, né? Legal. Vai lá, leve seu filho, leve sua família, vá curtir a Copa Ouro de Tênis de Mesa que acontece lá na Vila Olímpica, tá certo? Agora o Gigantão. 6h15, 6h15.
0: Vamos então à previsão do tempo.
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0: Vamos quebrando o protocolo aqui e passando a previsão do tempo agora no Jornal da Mix, nessa reta do primeiro bloco. Vamos saber como é que fica o tempo em Maceió, no litoral. A previsão é de uma quinta com bastante variação de nuvens e possibilidade de pancadas rápidas de chuva ao longo do dia. A previsão indica temperatura em torno de 22 graus em Maceió, na mínima, e até 28 graus na máxima. Para quem está saindo cedo de casa, é aquela recomendação típica, o tempo pode abrir, a gente vai ver momentos de abertura de sol, mas a chuva rápida deve aparecer principalmente na faixa litorânea. No litoral norte, zona da Mata e litoral sul, tendência também de maior presença de umidade, alternando períodos de nebulosidade com aberturas de sol. Seguindo para o Agreste, tempo tende a ficar mais variável, com períodos de sol entre nuvens, e no sertão, tendência de condição mais seca e temperaturas mais elevadas, principalmente durante a tarde. Então, resumindo, quinta-feira com possibilidade de chuva, capital, região metropolitana, áreas litorâneas, áreas próximas da cidade, enquanto o interior tende a ter menos possibilidade de chuva.
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2: Pois é, agora é sim hora de você ficar por dentro da política.
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2: Com ele, Arnaldo Ferreira. Buenos dias, Arnaldo.
0: Bom dia, Arnaldo.
3: Gente, bom dia a todos. Olha, depois de 3 anos de cobrança do Legislativo Municipal para o plano diretor chegar à Câmara dos Vereadores de Maceió, o plano chegou e começou a tramitar. E também sob pressão do próprio presidente da casa, o vereador Chico Filho, do PSDB. E na primeira reunião já teve 15 vereadores presentes, ou seja, a maioria dos parlamentares. O que ficou definido nessa primeira reunião do plano diretor?
4: Só corrigindo, Arnaldo, são 3 anos não, são 15 anos de atraso, né? São 15 anos que esse plano está atrasado, chegou aqui ali no final de abril, maio, a gente encaminhou para a Comissão de Justiça, tivemos um recesso, né? A Comissão de Justiça hoje assumiu um compromisso aqui com a gente de evoluir esse processo, esse projeto de lei para a Comissão de Assuntos Urbanos no final do mês de agosto. Eles se reúnem semana que vem, vão dar o parecer de admissibilidade e a Comissão de Assuntos Urbanos vai preparar um edital para aqueles que queiram participar. Nós vamos abrir a possibilidade de realizar reuniões temáticas.
3: Primeiras reuniões temáticas, com as categorias que envolvem o plano diretor.
4: Né? Quem quiser participar vai se inscrever, a gente vai receber essas categorias aqui, as instituições, e a partir do dia 15 do 10 começar a realizar as audiências públicas. Então fica pré-agendado a data de 15 de outubro para fazer a primeira audiência pública. E ali nós vamos decidir quais são a audiência pública terá qual temática. E esse mês de setembro, todo até o dia 15 de outubro, para receber as instituições que queiram participar junto com a gente da discussão do plano diretor.
3: As emendas, elas podem vir das reuniões temáticas e das audiências públicas com a comunidade?
4: Com certeza. Nas audiências públicas, a população, de uma forma geral, pode vir participar, apresentar suas sugestões, né? Os vereadores vão ter a possibilidade de apresentar essas emendas, assim como nas reuniões temáticas, em que as instituições e a população, de uma forma geral, também pode participar e trazer suas sugestões para que a gente possa ter um plano diretor que realmente represente os anseios da sociedade.
3: A casa tem 27 vereadores, 12 deles são parlamentares, são candidatos às eleições gerais de outubro, inclusive o senhor. As eleições não atrapalharão essas audiências, as sessões temáticas, as audiências públicas?
4: Não, a gente já fez um cronograma para que as audiências públicas tenham uma participação maior, e aí a gente já colocou para depois da eleição, né? Dia 4 de outubro acontece a eleição, a gente faz a audiência pública no dia 15, tempo suficiente para que os vereadores que estejam participando do pleito possam participar dessa audiência pública, e as reuniões temáticas, aquele que tiver interesse, que venha. Se não puder vir, paciência. Mas eu, por exemplo, estou no pleito eleitoral e participarei de todas as audiências, as reuniões temáticas, porque é do meu interesse, da minha pauta de trabalho aqui na Câmara Municipal de Maceió.
3: A Câmara também tomou hoje uma decisão importante. Ela tem 3 sessões, segundo o regimento, 3 sessões ordinárias por semana. Cai para 2 por quê?
4: Exatamente por isso, por causa do período pré-eleitoral e também para deixar quinta-feira para a realização dessas audiências, dessas reuniões temáticas. E aí na quinta a gente fica com a quinta especificamente para a agenda de reuniões temáticas, sobre o plano diretor.
3: Quer dizer, o plano diretor agora sai de uma miragem e passa para uma realidade.
4: Com certeza, a sociedade precisa, né? O nosso plano diretor está bem defasado e a gente precisa dar uma atualizada significativa nele e a gente vai fazer esse trabalho aqui na Câmara, graças a Deus.
3: Muito obrigado, vereador. E boa sorte na sua campanha. Pois é, gente. Gente, olha, as quintas-feiras não teremos mais sessões ordinárias, e sim as reuniões do plano diretor. A cobrança e as pressões por aqui foram intensas. Por hoje é só.
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2: Pois é, rapaz, o plano diretor vai ser discutido depois da eleição. Impressionante essa informação trazida aí pelo presidente da casa, Chico Filho, né? Então, consequentemente, polêmicas que viessem a ocorrer, que viessem, inclusive, a criar questionamentos eleitorais, passou. Tá tudo programado para depois. E aí, obviamente...
0: Pra que polêmica agora,
2: pra
0: né?
2: Pra que, né, rapaz? Agora eu entendi qual era a sacada da turma. era tirar o plano diretor de antes do processo eleitoral, porque algumas máscaras poderiam cair, né? E outras poderiam ser colocadas. Agora caiu a... Viu aí, ô, você que fica aí brigando no zap, né? Se acha muito esperto. Tem gente mais esperta que você.
0: Não estamos aqui conversa para amador.
2: Não, né? É para amador. Olha, Alagoas, política brasileira, mas Alagoas, olha, aqui é o lugar, viu? Que coisa. Ficou pro ano eleitoral, que já é um prejuízo.
0: É escola de política, gente.
2: Ficou pro ano eleitoral, já é um prejuízo. Você discutir algo tão relevante no ano eleitoral. Aí agora vai ser depois da eleição. Por quê? Porque se viesse a expor algum dos grupos que poderiam se dar mal na eleição, tira o foco do negócio. Rapaz, tá vendo aí? Você que tá no trânsito, que acha inteligentíssimo. Tem gente mais inteligente que você?
0: Vamos partir?
2: E não é inteligência artificial, viu? Não é inteligência artificial.
0: É, mas o recado é pertinente.
2: Vamos falar
0: é
2: do que interessa, mosquito, porque pra você que tá me ouvindo, sabe o que é que sobrou? O mosquito.
0: Minha gente,
2: é, pra você sobrou o mosquito?
0: Pronto. É. E é isso, hein? Hoje é o dia do combate ao mosquito. Então, aproveitando a data, a nossa enquete vai mexer com uma responsabilidade que é de todo mundo, tá bom? Na sua opinião, quem precisa fazer mais para combater a dengue? O poder público ou a própria população? Você acha que falta mais fiscalização, limpeza, atuação das prefeituras, responsabilização de proprietários de imóveis que estão fechados, obviamente, ou desocupados? Ou o maior problema ainda está dentro das casas, com água parada e falta de cuidado? Ou você acha que os dois lados precisam fazer mais? Conta pra gente também como é que tá a situação aí no seu bairro, hein? A gente quer saber, tem mosquito demais? Tem terreno abandonado? Tem água acumulada? Como é que estão os agentes de endemia por aí? Estão passando? Então manda mensagem pro Jornal da Mix 981-70-9808.
2: Pois é, 6:23, nosso primeiro intervalo comercial é um alerta para a sua saúde. Para você ficar bem, né? Para participar do plano diretor em outubro, uma coisa boa, né? 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
5: Pergunta da Yara, de Manaus. Olha, eu fiz uma dívida de 15 mil no cartão escondido do meu marido, comprando coisas pra casa e roupas. A bola de neve cresceu e eu não consigo mais pagar a fatura. Como é que eu conto isso pra ele sem acabar com o meu casamento?
6: Yara, vamos lá. Quitar essa dívida pode dar trabalho, mas a gente consegue resolver. Agora, quebra de confiança pode ser um problema bem maior. Tem um conceito chamado infidelidade financeira, que é quando o homem ou a mulher começa a esconder as coisas do cônjuge. Pode ser dívida escondida, gastos escondidos, dinheiro que você ganha e não conta. Eu sei que é chato, difícil, mas um relacionamento saudável tem que ter amor, respeito e confiança. E se você der espaço pra mentira, você pode perder essas três coisas entre vocês, tá? Minha sugestão: você vai sentar, conversar, dizer humildemente que errou e se preparar, porque é totalmente compreensível se o seu marido ficar nervoso. esposo. E seria a mesma coisa se fosse um marido escondendo algo da esposa. Cônjuge nenhum vai gostar de saber de uma bucha dessas. Então, baixa a bola, humildade, admite que você errou e se esforce pra reverter essa situação com renda extra e economia. Tenta chegar já com um plano pra tentar resolver isso, que inclua esforço de ambas as partes, vocês são um casal, mas principalmente da sua, que foi quem fez essa besteira aí, tá? Isso aí vai mostrar humildade e responsabilidade. E se você chegou a esse ponto por gastos descontrolados, você tem que estudar sobre mentalidade financeira, Yara, pra não errar mais nisso aí, tá? Coragem agora pode ser doloroso, mas vai evitar que o problema aumente ainda mais e acabe com a confiança entre vocês.
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2: Acorda, Maceió! Pois é, a cidade acordando, né? Para mais um dia de trabalho, você vindo da parte alta da cidade, aquele friozinho gostoso, né? Pois é, pista molhada, cuidado, atenção, hein? Você que vem aí na Duval de Góis Monteiro, tem uma descidinha ali, que é exatamente o limite que divide o tabuleiro do farol, é quando começa a subida. Para quem tá descendo, então a velocidade é maior. Cuidado, porque tem semáforo na curva, né? Pista molhada tem que ter atenção. O trânsito é moderado nessa região e também já no início da Avenida Fernandes Lima, no bairro Gruta de Lourdes, sentido centro. Tá boa fluidez, ninguém vai chegar atrasado se já tiver agora transitando aí nessa região. Se demorar mais, tem bronca, né? Sobre o ônibus lá na Via Expressa, Avenida Menino Marcelo, participação do ouvinte, novidades.
11: Bom dia, Marcos, bom dia, Thaís. O ônibus aqui na sede Zé Tenório já empurraram e colocaram na calçada. No caso, o trânsito já está liberado já.
2: Valeu, obrigado, irmãozinho. Bom trabalho para você. Quem foi que mandou a mensagem? Sidney, valeu Sidney, obrigado aí pela sua participação também aqui no Jornal da Mix. Agora são 6:29, quer fazer como ele, quer ter a sua voz, quer divulgar, quer colaborar com o programa, é só você mandar mensagem 98170-9808, 98170-9808. Um abraço pro amigo Zé, que ele tá lá no Salvador Lira. Alô, Zé! Pois é, meu amigo de infância da Jatioca. Abração pra você, Zé.
0: Abraço pro Zé.
2: Obrigado pela audiência.
0: 6:29, trazer aqui uma informação. Gente, uma operação da Polícia Civil de Alagoas investiga um grupo de advogados suspeito de usar documentos falsos e dados de terceiros para criar ações judiciais. Olha essa notícia que eu trago. Ações judiciais, fraudar processos, ações fraudulentas aqui em Alagoas. É uma operação que tem o nome de Lides Predatórias, que investiga justamente os advogados por ajuizamento de ações em massa e processos supostamente fraudulentos. É algo muito grave que está em destaque hoje no portal GazetaWeb.com.
2: E vergonhoso, né?
0: Vergonhoso demais.
2: Você já imaginou você fraudar a justiça, você, né, se propor, a inteligência que você teve para fazer algo assim é a mesma que seria para você fazer algo correto, né? Honesto, né? Impressionante como alguém se propõe a fazer algo assim e acreditando que não vai ser descoberto. Isso é assim, sabe, que é o lado burro do cérebro, né? Você achar que não vai cair.
0: Ainda tem mais essa,
2: que né? Vergonha, né?
0: Pra os pais pagando faculdade. Pra aumentar a morosidade na tramitação de processos. Tantos processos que deveriam tramitar com mais urgência, mas situações como essa só abarrotam varas.
2: Pois é. Perfeito.
0: E aí dificulta ainda mais o trabalho do judiciário. É absurdo o que a gente traz aqui.
2: Aumenta a vergonha.
0: Portanto, operação chamada de Lides Predatórias, que foi deflagrada ontem pela Diretoria de Repressão à Corrupção e ao Crime Organizado, foram cumpridos 8 mandados de busca e apreensão em Maceió, Arapiraca e União dos Palmares. O que a polícia suspeita que acontecia? Eram utilizados documentos falsificados de pessoas que moravam até em outros estados. Também teriam sido usados dados de moradores de Alagoas e comprovantes de residência de imóveis inexistentes ou que pertenciam a outras pessoas. E aí, com esses documentos, o que é que eles faziam? As ações eram ajuizadas, ações em massa, para criar situações jurídicas que nunca existiram. E assim induzir a justiça ao erro. Durante a operação, a polícia apreendeu celulares, notebooks, documentos, mídias digitais. Material agora vai ser analisado. A polícia também quer saber se havia registro financeiro para os investigados, registro de benefício financeiro para os investigados, inclusive com eventual recebimento de percentuais sobre valores das causas. É importante destacar que nós estamos falando de uma investigação. Então, os advogados, até o momento, são suspeitos. Não há condenação nenhuma. Mas, caso confirmado, aí sim a gente coloca e registra o carimbo do comentário. É uma vergonha. Então, entre os crimes investigados estão falsidade documental, fraude processual e associação criminosa. Agora, Marcos, eu trago aqui um ponto sério, mais sério ainda nessa história. Porque se a investigação realmente confirmar esse esquema, a gente não tá falando só de documento falso, não, viu? Estamos falando de uma possível utilização da própria estrutura da justiça para processar situações que não existem. Isso tem consequência para todo mundo, viu? Ah, não consegui refletir. Então, peraí, uma ação judicial, por exemplo, ela movimenta servidor, juiz, sistema, dinheiro público, tempo... Além, claro, do prejuízo para quem eventualmente teve o nome ou os dados utilizados sem autorização. Agora, a apreensão do material pode ser fundamental. É isso que se espera que a investigação revele. Porque está na mão da polícia já. Celulares, notebooks. Então, a gente espera realmente uma evolução e descobertas surpreendentes aí nessa história.
2: Pois é, e outros crimes podem ser descobertos também. Porque quando você pega o computador pessoal, vai que a pessoa trabalha com outro tipo de coisa, né? E acaba vacilando. Eu só fico pensando assim, porque por trás de cada figura que consegue ascender profissionalmente, tem um pai, uma mãe, né? É o esforço dele próprio, professores, né? Que acreditaram aí nos profissionais, o cara inteligente, né? Passar numa prova da OAB, que é uma das coisas mais exigentes que tem, e de repente pensar e dizer, não, a justiça tem essa falha, eu vou agir aqui para me dar bem. Como você fala, é suspeita, né? Mas eu não acredito que ninguém, como os delegados experientes que são, gastariam tanta energia para bolar uma operação e escolher um nome complexo desse que você fala aí, Lides, não sei das quantas.
0: Lides Predatórias.
2: Para poder fazer a operação. A suspeita foi que levou à investigação. Agora é que vai definir o joio do trigo, né? Quem tá podre que se quebre, quem é que vai ser condenado, enfim. Realmente é ruim essa história.
0: É aquela velha que a gente já conhece, né? Quando mais de um fala, é porque... ou é, ou tá pra ser.
2: Essa frase era do Zé Elias, grande jornalista.
0: Pois é.
2: Vamos lá, 6h35, pra você que tá acompanhando a nossa programação, vamos aqui falar também de política nacional.
0: Vai, Marcos.
2: Eita, o problema do Kel, né? Política!
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2: Muito bem, vamos aqui para Brasília, porque durante encontro, o presidente Lula, lá no Palácio da Alvorada, com seu novo visual de chapéu, ele voltou a dizer, em reunião de campanha, na noite de ontem, que o filho, Fábio Luiz Lula da Silva, o Lulinha, terá de prestar esclarecimentos sobre as investigações da Polícia Federal. O encontro tinha como pauta principal a disputa eleitoral em São Paulo. O advogado Marco Aurélio de Carvalho, que atua na defesa de Lulinha e também coordena a campanha de Lula no estado, participou da reunião ao lado do ex-ministro da Fazenda e candidato ao governo de São Paulo, Fernando Haddad, e de outros integrantes da campanha. Carvalho é um dos fundadores do grupo Prerrogativas. O que é que se sabe até agora, né? A informação mais nova é que a Renata Luxinger, ela tinha uma casa alugada no Lago Sul. Quem já morou e conhece a realidade de Brasília é Thaís, né? Inclusive casou com um brasiliense. É, Lago Sul, para quem não entende, corresponde a que área nobre aqui da capital, para as pessoas entenderem? É uma área luxuosíssima, né? De mansões lá no Lago Sul,
0: né? É a área do pontão, né? A área onde você recebe o turismo pulsa em Brasília.
2: Ah, então aquele lago maravilhoso é perto do Lago Sul?
0: É, sim.
2: Paranoá?
0: É,
2: com aquela
0: lago
2: Paranoá. Bonita que tem, é no que o pessoal lago... faz pega, os ricos fazem pega.
0: É na zona sul, na Asa
2: legal.
0: Sul.
2: Onde eles velejam lá, legal. Olha aí, então a Thaís já descreveu, uma área muito nobre. Então eles tinham uma casa, essa Renata Luxinger, cuja empregada entregou o esquema dela com o Lulinha, disse: eles são marido, vive como marido, dorme lá e tudo, anda de cueca pra lá e pra cá. Então, quer dizer, agora descobriu-se que tinha uma casa pra fazer encontro com empresários. Olha só, né? Ela que é lobista. E aí, o que tá sendo investigado é tráfico de influência, né? De drogas não, é de influência. Você é filho de alguém conhecido, tá certo? E, obviamente, esse negócio de tráfico de influência, existe um modelo nacional para o tráfico de influência, né? Você às vezes tem um parente ali que ocupa uma função estratégica no judiciário, por exemplo, né? Ali de destaque. Aí você vai e se forma em advogado, ó. Aí como advogado, né? Você com a influência que não é sua, mas a de quem cresceu, né? Você vai se dar. Então o negócio de tráfico de influência no Brasil é bem complexo de explicar, né? Não é? Esse carro é de papai, aí você vai e fica desfilando com o carro de papai. É um tráfico de influência, né? Miserável, mas é, né? Andando pra cima e pra baixo.
0: Seis horas
2: não e deu 30 um prego na porra da barra de sabão. Aí pega o carro de papai.
0: Mas é herança, né? Não é herança?
2: Olha, ela concorda.
0: Né? Não, eu não concordo. Eu não concordo, até porque...
2: Mas você entendeu, né? Como é que rola esse tráfico de influência, né?
0: Lógico, agora muitas vezes o cara não sabe nem o sentido da vida, né?
2: Valeu.
0: Não sabe nem o sentido da vida. 6h38, vamos pro interior do estado. Vem aí Mozar Luna e o Boletim Integração.
9: Bom dia! Estamos de volta aqui com o Boletim Integração de hoje, nesta quinta-feira, com muitas informações dos municípios alagoanos, do turismo e também do meio ambiente. Hoje tem informação aqui sobre um grande evento que vai acontecer em Cururipe no próximo domingo, a grande cavalgada para o distrito de Pindorama. Vai ter música, vai ter apoio, né? Que seja bem organizada, né? Isso mesmo. Vai ter uma movimentação muito grande à noite com show e muita música lá em Pindorama, em Coruripe. Tem também hoje notícia aqui da inauguração do ginásio poliesportivo Alvino Gregório, lá na Vila São José, em Arapiraca. Um equipamento magnífico, inaugurado pela prefeitura. Luciano Barbosa, o prefeito, fez uma grande obra e a importância do esporte para tirar o jovem, a criança, certo? Do crime, das drogas. O esporte é a maior arma para afastar a juventude do que é ruim. Nós temos aqui também uma pesquisa social em Arapiraca, que vai ser realizada pelo Ministério do Desenvolvimento e Assistência Social, Família e Combate à Fome, o programa Primeira Infância no Sistema Único de Assistência Social. Muito importante essa pesquisa, porque vai trazer dados e informações da real, certo, situação das famílias em situação de risco de fome. Tá? Muito importante isso aqui. Tem também aqui reunião dos prefeitos na próxima segunda-feira, que a gente já, inclusive, deu essa dica. Prefeito, não falta essa reunião, certo? Com relação à dívida previdenciária, não pode faltar essa reunião. É muito importante, tá bom? Tem também Cinebiografia em Penedo. Começou aí o Augusto Lilás com a biografia da revolucionária Olga Benário. E tem concurso de bartenders em Maragogi. Tudo isso no Boletim Integração de hoje. porque antes vamos aos nossos patrocinadores, começando pelo café quente do Grupo Coringa, esse café maravilhoso que a gente toma logo de manhã cedo para espantar o sono, a preguiça e se aquecer. 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Vamos às informações. Cavalgada em Cururipe para o distrito de Pindorama no próximo domingo. Vai ter aí muita agitação e à noite tem Arreio de Ouro, Luan Estilizado, Valdo Silva, Roberto Silva, Beto Aboiador e Condiz Vaqueiro, certo? Então, prepare o cavalo, certo? Não castigue o animal, cuide bem dele e sucesso lá na cavalgada do próximo domingo em Coruripe, tá bom? Bom, esporte em Arapiraca, o maior instrumento contra a marginalização e o recrutamento dos jovens contra o crime, é o esporte. O prefeito Luciano Barbosa inaugurou o ginásio poliesportivo Alvino Gregório Neto, localizado na Vila São José, um grande equipamento. Os educadores ligados ao esporte elogiaram a iniciativa. É muito importante que mais equipamentos desse façam parte, certo, dos distritos e zona rural dos municípios alagoanos. A ociosidade, certo, traz para perto de si, muitas vezes, mais companhias. Então, o esporte ocupa a criança, o adolescente e o jovem para a prática esportiva, tá bem? Parabéns ao prefeito Luciano Barbosa, tá certo? Bom, pesquisa em Arapiraca, o Ministério do Desenvolvimento e Assistência Social, Família e Combate à Fome, está realizando aí uma pesquisa para traçar um perfil socioeconômico das famílias, tá certo? Lá em Arapiraca. Muito importante esses dados para colher e dar um perfil dessas famílias. E em Penedo, certo? A Cinebiografia, uma série de filmes, certo? Gratuitos lá no cinema de Penedo. Começou já na última quarta-feira e vai durante todo o mês de agosto. É a quarta do cinema, né? Livre, bilheteria livre. Muito bom. Parabéns aí ao FAO e ao prefeito Ronaldo Lopes. Para concluir, concurso de bartenders lá em Maragogi, no dia 26, ó, de 26 a 30 acontece esse concurso de bartenders para escolher o melhor que vai representar Alagoas lá no concurso nacional, lá em Fernando de Noronha, tá bom? Vamos acompanhar esse evento, muito interessante. Bem, a gente fica por aqui, voltamos amanhã.
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2: Valeu, 6 horas e 44 minutos para você que está acompanhando aqui a nossa programação, agradecendo a audiência do professor Elton, está na audiência aqui do programa e demonstrando aquela preocupação que a gente já falou aqui em outras oportunidades, tá? Do quanto está perigoso andar na orla de Maceió. Principalmente por conta da presença das motos elétricas, tá? Na pista aí de deslocamento de bicicletas na praia. Também os patinetes elétricos, né? Que estão, continuam, obviamente, sendo alugados sem problema algum, sem fiscalização nenhuma, colocando em risco a vida de quem anda, de quem aluga e de quem transita, né? E realmente a observação que ele faz é que tem notado esse fluxo intenso no final da tarde, aquela hora que está todo mundo largando do trabalho e querendo ir embora, né? Enquanto uns querem dar uma caminhada para dar aquela famosa relaxada, mas o nível de tensão é tanto de quem anda na orla que você termina não relaxando coisíssima nenhuma. É preocupado a toda hora se vai levar uma porrada, tá entendendo? É, se defender dos veículos, ter o reflexo atento para poder se livrar. Então, realmente, é algo triste a gente ver como trabalhamos tanto para desenvolver a nossa orla e agora chegam essas pessoas, né, com essas motos elétricas, com os patinetes elétricos em alta velocidade e botando em risco do cidadão alagoano e de quem nos visita, né? E quem nos visita corre risco duplo. Se optou por não andar nem alugar esses veículos, leva uma porrada. E se optou por alugar, cair deles e se dá muito mal. Então, realmente estamos reféns, né? Para a cegueira, para o silêncio das autoridades aqui da capital, né? Incluo também as autoridades políticas, que obviamente estão muito preocupados com o processo eleitoral e não avançaram um milímetro em relação a essa questão. Fiscalização zero na praia e essas motos elétricas andando a toda velocidade nos locais destinados também para as bicicletas. Agradeço ao professor Elton pela audiência aqui no programa. 6h47, agora sim, intervalo? Vamos para um rápido intervalo. Daqui a pouco a gente vai falar de um assunto que está movimentando o mercado de um modo geral, tá? É a campanha de multivacinação 2026, que segue até 1º de setembro, tá? A gente vai falar com a Alana Nunes, ela é enfermeira da CESAL. Não sai daí, é daqui a pouco. Até já.
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12: Diego Barone por aqui, indicando agora uma série que me empolgou demais, chamada Citadel, do Prime Video. Uma mistura de Missão Impossível com James Bond, que acaba de ganhar a sua segunda temporada. Na trama, dois agentes, o Mason e a Nadia, que fazem parte dessa agência de espionagem chamada Citadel, que tem como diferencial ser independente, são traídos durante uma missão e isso leva ao fim da agência. Aliás, o início da série é de enlouquecer o suficiente para você querer continuar. 8 anos se passam e o Mason sobreviveu, mas perdeu a memória e construiu uma nova vida até ser contatado pelo líder da Citadel, porque existe uma ameaça global prestes a acontecer. A Nadia também sobreviveu e a relação dela com o Mason é o que move o roteiro de uma primeira temporada incrível em todos os sentidos. Ação, suspense, emoção e cheia de surpresas. E falando em ser surpreendido, o que dizer da segunda temporada, hein? Esses caras elevaram o nível. Além da presença do ator brasileiro Gabriel Leone brilhando como um vilão que quer usar satélites como armas, tem uma tecnologia de controle mental capaz de transformar qualquer um em um criminoso. E a carga dramática dessa nova temporada é ainda mais forte. Então prepare-se. Eu recomendo e muito a série Citadel do Prime Video. Me segue no Instagram para mais, @DiegoBaroneNoAr. E lá tem o link para o canal Kryptonita no YouTube, onde eu apresento vários conteúdos desse universo.
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0: Na curva do Canaã Santo Amaro aparece a indicação de acidente ou carro quebrado, tá? Você que tá vindo por aí pode colaborar conosco pelo 98170-9808. 98170-9808. Aqui tá indicando que pode ser, é na pista de descida, tá certo? Mas é acidente ou carro quebrado. Então, você explica para nós se quiser colaborar conosco. Cuidado, o trânsito aumentou, já tem congestionamento, não só no final do percurso, como também na Avenida Fernandes Lima. Agora, 6h51.
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3: Bom dia para todo mundo que acompanha o Jornal da Mix. Um grande abraço. Nós estamos chegando direto na redação, Márcio Canuto. As denúncias e assédio eleitoral no trabalho chegaram a 4.273 nas duas últimas eleições, segundo dados do Ministério Público do Trabalho. O maior número foi registrado em 2022, quando o órgão recebeu 3.371 queixas. Em 2024, o número de denúncias caiu para 902, redução de 73,2%, mas os números ainda preocupam. Segundo uma cartilha lançada pelo TST, o assédio eleitoral se configura com qualquer forma de pressão, ameaça, constrangimento, intimidação ou promessa de benefício com o objetivo de influenciar o voto, a posição política e a participação eleitoral no ambiente de trabalho. A prática pode ocorrer entre gestores, subordinados e colegas, de forma presencial ou através de meios digitais. Apesar da queda no volume total de denúncias entre 2022 e 2024, a quantidade de processos na Justiça do Trabalho apresenta crescimento. Levantamento do TST identificou 738 processos relacionados ao tema no sistema implementado em 2023. Em 81% das ações, 8 em cada 10, se constata a presença de assédio psicológico, caracterizado pelo uso de narrativas sobre impactos do resultado eleitoral no futuro da empresa ou na manutenção dos empregos. Em 2024, a atuação preventiva e repressiva produziu 417 recomendações, 80 termos de ajustamento de conduta e 40 ações civis públicas decorrentes das 902 denúncias recebidas. Voltamos com vocês.
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0: 6h53. Thaís, você tá com seu cartão de vacinação em dia, né?
2: Com certeza. E depois de uma certa idade é que a gente precisa mesmo se ligar, né? Principalmente essas vacinas.
0: Muito a bom.
2: Influenza, né?
0: Da
2: hepatites,
0: gripe, né?
2: Covid,
0: tem que
2: tétano. Então a gente precisa ter cuidado. E agora o assunto é justamente esse.
0: Mas você sabe que tem gente no Brasil vacilando, né?
2: Vacilando demais. E olha
0: com
2: que tá a vacina tá disponível.
0: Fora.
2: Vacina
0: aí, obviamente,
2: do
0: calendário correto. Mas se liga aí, porque está tendo uma campanha de multivacinação 2026. Ela vai seguir até 1º de setembro. E o dia D já vai ser agora, no dia 22 de agosto. Para falar sobre isso, a gente está recebendo a Alana Nunes. Ela é enfermeira aqui da CESAL. Alana, a gente falava um pouco nos bastidores. Eu estava querendo culpar da pandemia para cá, mas você, com a sua sensibilidade, acredita que o volume de informações, infelizmente, às vezes, ao invés de ajudar, atrapalha. Tem pessoas que engole corda, né? Dessa ideia negacionista e não quer se vacinar. Qual é a proposta do dia D? Quais as vacinas que vão estar lá à disposição? Muito bom dia.
4: Bom dia, Alana. Bem-vinda.
5: Bom dia, obrigada. Nós temos agora, iniciando a partir do dia 22, que é o nosso dia D nacional de vacinação, essa campanha especificamente para os menores de 15 anos, e ela contempla todas as vacinas do nosso calendário básico de rotina. Ela não tem uma meta pré-estabelecida, então ela é mais um chamamento para que, de atenção, para que todos levem, todos vão até o posto de saúde, levem seus cartões para que os profissionais de saúde possam avaliar, verificar se tem alguma vacina atrasada e que possa ser realizada já nesse momento, para que ninguém fique com nenhum atraso vacinal.
0: Por que esse recorte para o público até 15 anos?
5: É quando tem a maioria das vacinas de rotina, né? Nós temos vacinas que são dadas em campanhas específicas para alguns públicos de idade, e nós temos as vacinas de rotina no calendário de segmento normal, que nós chamamos no Ministério da Saúde, que ela já está implantada, obrigatórias, né? Que todos deveríamos tomar.
0: Certo.
5: Então, até os 15 anos, nós temos a maioria de todas essas vacinas para concluir

0: esse esquema vacinal. Então, por isso que esse chamamento, ele entende que, pelo menos, o pessoal que é obrigatório já deveria estar com todas as vacinas concluídas e, então, não ter mais nenhum atraso.
1: Perfeito.
2: Obviamente, se a saúde vem organizando, vem se mobilizando para realizar campanhas de incentivo à multivacinação, e ao chamamento dos pais ou responsáveis, é porque as coisas não estão como deveriam estar, não é verdade? Então, eu gostaria que você até falasse sobre isso, Alana. Quando vocês olham para as cadernetas de vacinação, o que é que mais preocupa? Qual é a faixa etária? Quais são as vacinas que mais faltam ali para completar o esquema vacinal? Isso é muito genérico, vai no geral... A gente pode falar quais são as vacinas que mais estão deixando de ser aplicadas pelos pais nas crianças?
0: Nós não temos uma vacina específica. O que nós vemos na prática é que aquelas vacinas que às vezes têm dose 1, dose 2, muitas vezes os pais vêm para dar a dose 1 e a dose 2 fica um pouco esquecida. E aí a gente tem que lembrar que essa vacina só está concluída, essa imunidade, quando dá as duas doses da vacina, se for o caso, ou três doses, dependendo da vacina, da rotina. Então, muitas vezes eles vêm, dão a dose 1, às vezes se for uma vacina de mais de três doses, dá a 2, esquece a 3. Ou dá a 1 e esquece a 2. Então, eles não chegam, às vezes, a concluir esse esquema total e aí não confere essa imunidade, que a gente chama que só dá... ao nível mais elevado quando a gente conclui todas as doses de determinada vacina.
1: Pois é, os dados científicos indicam que tem as doenças evitáveis, né? E são evitáveis justamente por conta do comportamento seu, cidadão, né? Entre as doenças que podem ser evitadas pela vacinação estão as formas graves da tuberculose, as hepatites A e B, difteria, tétano, coqueluche, poliomielite, olha só, você não tomar uma vacina contra poliomielite, gente, é algo que botar em risco a sua vida, né? Infecções por rotavírus, pneumonias e também meningites causadas por pneumococos e meningococos, tá certo? Além da influenza, Covid-19, febre amarela, sarampo, cachumba, rubéola,
2: é muita
1: varicela,
2: coisa pra matar a gente,
1: é a famosa catapora, né? Infecções também aí pelo papilomavírus humano, o HPV e a dengue. Tudo isso você pode evitar desde que você tome a vacina. E a ideia dessa campanha que vai ter o dia D como foco principal é tentar corrigir exatamente quem não tomou essas vacinas.
0: Exatamente, nós chamamos de doenças imunopreveníveis, né? Justamente porque elas têm vacina contra aquela determinada doença. E quando a gente fala nessas doenças imunopreveníveis, a gente tem todo um processo que muitas vezes a população pode até pensar, a gente vê muito isso em gripe, né? Tomei a vacina, peguei gripe. Mas a gente tem que ver que a vacina previne não, principalmente contra as formas graves. Então, você tomou a vacina, você pode até ter pego uma gripe, mas você não evoluiu para a forma grave, isso. Não evoluiu para o óbito.
1: 48 horas, o corpo já volta ao normal.
0: Exatamente, que é o principal objetivo da vacina, que você não evolua para a forma grave. Então, a gente tem todas essas vacinas imunopreveníveis e a gente vê hoje doenças que antes estavam em eliminação voltando justamente por esse bolsão de susceptíveis, que são pessoas que não vacinadas, e às vezes até as vacinadas que não concluíram o esquema, né? Que estão retornando com essas doenças que antes elas estavam em fase de eliminação.
1: Não tenho tempo para ir no sábado, mas tenho tempo hoje. Hoje tem essas vacinas no posto?
0: Tem sim, em todos os postos de saúde. Como são vacinas de rotina, elas estão disponíveis em todas as unidades de saúde, de acordo com os horários estabelecidos em cada unidade. E em cada estabelecimento, a gente tem pontos volantes também em alguns locais, que aí fica a cargo de cada município, né? Colocar aquele ponto volante não só no posto de saúde, mas as vacinas, os postos estão abastecidos e, no momento, não temos nenhuma vacina em falta.
2: Uhum. Uma coisa que eu acho importante a gente destacar, que essa é a primeira campanha de multivacinação com a pneumocócica 20 valente no calendário. E aí, só para a gente realmente falar da importância dessa vacina e de tê-la agregada ao suporte de vacinação que é oferecido pelo SUS. Então, o que ela acrescenta na proteção das crianças, Alana?
0: Essa vacina foi um ganho enorme para a nossa rede do SUS. Era uma vacina que antes só estava disponível na rede particular. E ter conseguido agregar ao SUS, ainda nesse primeiro momento, de maneira gradativa, está sendo feita uma transição, né, da vacina pneumo 10, antes que era a única existente no SUS. Então, você aumenta o escopo de proteção com relação a essa vacina, aos vírus e às infecções relacionadas a ela. Então, foi um ganho enorme. Muitas mães ainda optavam por pagar essa vacina para aumentar esse escopo. E hoje a gente tem no SUS disponível para as nossas crianças, no esquema de rotina. Então, toda essa parte dessas infecções pneumocócicas associadas a esses vírus que têm um maior escopo, então a gente conseguiu trazer e está fazendo de maneira gradativa essa atualização na caderneta de todas as crianças.
2: Tem uma participação, eu gostaria também de chamar a atenção para a vacina contra a dengue, até porque hoje nós estamos com a enquete, é o dia de combate ao mosquito. E quem já teve dengue pode tomar a vacina? Ou a gente corre o risco de a pessoa se vacinar e ter uma falsa sensação de que está completamente protegida?
0: Geralmente, a vacina da dengue, eles não indicam inicialmente para quem já teve o vírus confirmado da dengue. Porém, a vacina nós temos 4 sorogrupos do tipo de dengue, né? Dengue 1, dengue 2, dengue 3, dengue 4, a qual os 4 vírus já teve comprovação de circulação aqui em Alagoas. Então, tem que pesar junto com a equipe médica o risco-benefício de se avaliar se, nesse momento, vai ser necessário, é melhor tomar a vacina ou aguardar um pouco com relação se você já teve.
2: Participação pelo Zap Mix.
3: Mix, bom dia. É Marlon, do bairro do Feitosa. Ô, Mix, tira uma dúvida para mim com a enfermeira aí, chefe aí. Eu perdi o cartão de vacina do adolescente. No sistema de saúde, tem registrado no sistema a vacina que ele tomou?
2: Olha aí, Alana, tem registrado no sistema?
0: Então, as vacinas que você tomou mais recente, da pandemia para cá, provavelmente estão no sistema, inclusive no aplicativo Meu SUS Digital, que vocês têm acesso, entra no aplicativo com o Gov e vocês têm acesso a essa vacina. As vacinas mais antigas, antes da pandemia, que é o pessoal mais adulto, jovem ou idoso, que não tinha ainda o sistema, então essas sim, geralmente só no papel impresso.
2: Aí,
0: se você não tem o cartão e não está com comprovação no sistema, procura uma unidade de saúde, porque vai atualizar, vai ter que tomar novamente, como a gente não tem como saber qual foi a vacina,
2: né,
0: que tomou. Exatamente.
2: Fazer o esquema novamente. Então, assim, as vacinas que foram aplicadas de 2020 para cá, com certeza estão no aplicativo, mas as outras possivelmente terão a indicação de nova aplicação.
0: De acordo com a idade, né?
2: 74, Alana Nunes, enfermeira da Secretaria de Saúde do Estado. Obrigada pela presença, Alana. Excelente trabalho, parabéns aí a todos os envolvidos nessa mais uma campanha de multivacinação.
0: Eu que agradeço, muito obrigada.
1: Pois é, você se vacina, fica bom, fica saudável para viajar. 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
1: 7:08 na capital alagoana. Leve seu filho para se vacinar. Tá sem cartão, não tem problema. Lá eles resolvem tudo, né? O importante é garantir a saúde dele e dela, para que eles vivam bem como você, né, papai e você, mamãe, né? Olha, para você que tá acompanhando aqui o nosso programa, Via Expressa, Avenida Menino Marcelo, tá muito trânsito ali na reta final, perto do San Nicolas, em direção ao ponto final da Serraria. Se você vai pegar aquela rua também ali da Fundação Bradesco, é possível perceber uma movimentação intensa um pouco maior ali naquela região. Aparece aqui um registro de acidente, mas ele é fora exatamente desse percurso, é na pista do Feitosa, tá? Para quem segue ali vindo pelo Feitosa, sentido Jacintinho, aparece aqui um acidente ou carro quebrado, tá certo? Você tá subindo ali, ó, como quem vem pela Rotary, aí pega a Avenida Márcio Canuto, pega a direita, como se fosse para a área do Feitosa. Então, naquela pista ali, pouco depois, tem depois dos Campos, aparece aqui um acidente ou carro quebrado. 7:09.
2: Vamos voltar para nossa enquete aqui. Hoje é o dia de mobilização contra os mosquitos. E a gente tá com enquete e já jogou pro Zap Mix. Você acha que a responsabilidade para combater a dengue é mais do poder público ou da própria população? E aí a gente recebeu mensagem do Paulo. Ele diz assim: bom dia, Thaís. Bom dia, Marcos. Acho que é responsabilidade dos dois. Não adianta a prefeitura limpar a rua e a pessoa deixar balde e pneu com água no quintal. Então, realmente eu concordo com você, viu, Paulo? É isso aí. A responsabilidade é uma batalha que não dá para dizer quem tem mais responsabilidade. A responsabilidade é de todos. Todos têm que colaborar e viver sempre travando um pouquinho dessa guerra todos os dias contra o mosquito. Porque não é brincadeira, né? Não é brincadeira. Cada ano que passa é um vírus diferente, é uma doença diferente. Então, assim, vinda do mosquito Aedes aegypti. Então, vamos sempre manter o alerta ligado, tá certo? Outra interação aqui é da Marivânia. Marivânia, de onde é Marivânia? Ela só não colocou o bairro. Mas ela diz assim, aqui no meu bairro o problema são os terrenos abandonados. Manda o bairro, Marivânia. A gente cuida da nossa casa, mas tem terreno cheio de mato e lixo. Aí fica difícil, realmente fica difícil. Marivânia, só me diz o bairro pra gente saber qual é. Cidade Universitária. Marivânia da Cidade Universitária, obrigada a toda a audiência aí do bairro Cidade Universitária, com muito terreno, olha aí, abandonado.
1: Vou dar uma sugestão aqui ao prefeito Rodrigo Cunha, quer fazer uma gestão diferente, ele mesmo encabeçar esse exército, tá certo, de limpeza, mutirão nos bairros, um dia diferente, no final do dia do trabalho, da limpeza, põe lá um trio forrozeiro para fazer um forró, é o forró da limpeza, o forró. Antigamente no interior os prefeitos faziam isso, né? E hoje a gente poderia escolher aqui aquele bairro mais crítico, mobiliza a criançada, pede ajuda aos comerciantes, bota, né, o exército do município também, para fazer uma limpeza, mutirão, ensinar as pessoas a fazer campanha aí. Me ocorreu agora de dizer isso, é uma ideia boa, né? Eu sei que o prefeito Rodrigo Cunha quer criar um fato aí para sua gestão. Prefeito, lidere aí essa cruzada contra o mosquito da dengue, fica a dica, viu?
2: Também teve ouvinte dando bom exemplo aqui. A Liliane, ela diz assim, olha, eu moro aqui na Jatiúca, aqui em casa, todo sábado, a gente olha vaso, ralo, quintal, tudo a gente olha. Leva 10 minutos. Se todo mundo fizesse isso, ajudava muito.
1: Pois é, o pessoal da Jatiúca é outro, né?
2: Mas eu não,
1: outra
2: eu
1: ligação.
2: Não é nem essa questão.
1: Valeu,
2: de...
1: Liliane.
2: Ela provavelmente mora em casa,
1: é,
2: porque
1: claro.
2: Ela falou quintal. Então, realmente, é questão de responsabilidade, de consciência. Se você mora em apartamento também, olha aí, tem uma visão de cima, denuncia se tiver alguma situação que pode atrair mosquito. Qualquer coisa parada que possa acumular água é prato cheio para o mosquito. Então, ficam aí os registros das interações, já agradecendo a todos que participaram e que estão participando. Podem mandar suas mensagens, hein? Ainda tem algumas participações aqui chegando. 981-70-9808. Agora, a hora da participação do blogueiro e jornalista Edivaldo Júnior.
9: O tema de hoje é caravana do agro exportador. O ministro da Agricultura, André de Paula, desembarca em Alagoas nesta quinta-feira, dia 20 de agosto, para cumprir uma agenda extensa que começa às 10 horas da manhã em Rio Largo, na visita de uma fábrica de alimentos, a Predileta, e em seguida, às 11 horas, ele vai ter um grande encontro com fornecedores de cana na sede da Federação da Agricultura e Pecuária de Alagoas, a FAEAL, no bairro de Jaraguá. Olha, é um encontro muito importante porque o ministro vai dar detalhes sobre a liberação da subvenção de R$ 12,00 por tonelada de cana para os produtores de cana do Nordeste. Estão aí, claro, cerca de 7 mil produtores de cana serão beneficiados em Alagoas, mais de 15 mil fornecedores de cana em todo o Nordeste e a maioria, mais de 90%, pequenos produtores, produtores da agricultura familiar. E à tarde é interessante porque, a partir das 14 horas, o ministro tem um compromisso muito interessante no SEBRAE, vai participar de um evento que é chamado de Caravana do Agroexportador, focado aí, nesse caso aqui de Alagoas, na exportação de polpas de fruta. Indústrias, agricultores familiares, cooperativas, empresas que tenham aí interesse na exportação de alimentos estão convidados para participar do evento, que terá palestras sobre cooperativismo e também sobre as oportunidades de negócios que tem aí na exportação. A exportação é muito interessante. Alagoas é um grande exportador de açúcar, exporta minério, exporta outros produtos e pode também avançar muito aí na exportação de alimentos. Ainda na quinta-feira, depois das 4 horas, o ministro tem um compromisso em Limoeiro de Anadia, vai fazer lá a entrega do CISBE para uma cooperativa de produção de ovos, a Cooper Limo, e também vai entregar o CISBE para um empresário lá de Viçosa, o Jaime Júnior, da Sabalangá, que é também produtor de ovos. Na sexta-feira, dia 21, o ministro continua em Alagoas, vai fazer a entrega da sede, a nova sede da Embrapa Alimentos e Territórios, é uma sede muito interessante, vai fazer pesquisas para, não só para Alagoas, mas para todo o Brasil. E olha, é um investimento muito grande feito lá na, no povoado de saúde, de mais de 70 milhões de reais, que vai beneficiar todo o Brasil com essa nova pegada aí, alimentos e territórios da Embrapa. E hoje fico por aqui, até a próxima.
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1: Muito bem, são 7:16, 7:16 para você que acompanha aqui também a nossa programação. E atenção, a Polícia Federal encontrou pilhas de dinheiro durante a Operação Sinon, deflagrada na quarta-feira contra o delegado da própria Polícia Federal, José Navas Júnior. Entre as cédulas apreendidas haviam reais e dólares. O balanço do valor ainda não foi divulgado. Essa operação ganhou repercussão nacional. O delegado da PF é investigado por esquema de corrupção voltado ao fornecimento indevido de informações sigilosas de investigações policiais em troca de vantagens financeiras. Quem é que pagava, né? Nessa dúvida. Olha, as apurações apontam que desde 2023 ele teria utilizado a sua função e o acesso aos sistemas corporativos da instituição para realizar consultas direcionadas a pessoas e a procedimentos de investigação. Ou seja, a PF, que é a elite da polícia brasileira, trabalhava para prender os corruptos. Aí dentro da própria PF, um delegado descobria aonde estava o sistema, o protocolo, a investigação, tinha acesso à informação e avisava aos criminosos. Aí isso envolve corrupto, tráfico internacional de drogas, gente que tem muito dinheiro, né? Dinheiro sujo. E o delegado, né, tava ali, rapaz, o cara inteligente, passar no concurso de delegado da Polícia Federal, meu amigo, é acertar na loteria, né? Bem remunerado, prestígio e tal, cérebro privilegiado, o que é que ele faz? Se vende para a criminalidade. Se lascou, né? Porque os próprios colegas agora o prenderam. Diz que tinha pilhas de dinheiro, pilhas de dinheiro. Então, tá agora, mas ainda é suspeito. Porque não foi condenado, vai ter aquela etapa, mas a turma já deu a famosa butada. Parabéns à PF, que teve coragem de tirar de circulação um de seus quadros, né? Então a gente tem que confiar é no trabalho da PF mesmo. 7:18.
2: Vamos seguindo aqui com outras informações, que a gente está com a nossa enquete, hein? Não esqueçam, nossa enquete está em andamento. Você toma conta aí da sua casa, do seu terreno, do seu quintal. Você previne a proliferação do mosquito Aedes aegypti? Então, se sim, mande a sua interação para o 981-70-9808. 981-70-9808. É a nossa enquete do dia e você está convidado a participar. Eu trago aqui uma informação que a campanha eleitoral de 2026 mal começou e a Justiça Eleitoral, Marcos, mais de 1.100 denúncias de irregularidades de propaganda eleitoral. Domingo, segunda, terça e quarta.
1: Já começou.
2: 4 dias. É brincadeira? E aí você fica pensando, meu Deus, mas a eleição é só em outubro. Imagina quantas denúncias vão abarrotar a Justiça Eleitoral.
1: Pois é, é a parte chata da história, né?
2: Pois é, isso foi registro do aplicativo Pardal. Uhum. O aplicativo Pardal já traz esses primeiros, esse cenário, esse balanço dos primeiros dias de campanha. O detalhe é que essa ferramenta da Justiça Eleitoral, ela permite ao próprio cidadão informar possíveis irregularidades na propaganda. As denúncias, elas podem envolver, por exemplo, práticas de propaganda eleitoral proibida. É importante fazer uma distinçãozinha só aqui. Denúncia não significa irregularidade comprovada. A gente fala assim, poxa, mas 1.103 denúncias. Então, também tem essa questão. Ela é uma comunicação feita à Justiça Eleitoral que precisa analisar os casos e tomar as providências. E essa fiscalização, obviamente, ganha mais importância e notoriedade à medida que a campanha avança. A propaganda eleitoral gratuita na TV e no rádio já começa no dia 28. E esse número chama atenção ainda mais, porque são mais de 1.000 denúncias, né? A gente não está falando aqui de 200, de 100, e são 4 dias apenas. Então, mostram que o eleitor tem hoje mais ferramentas também para participar da fiscalização. Só que denunciar uma possível irregularidade é uma coisa. Transformar uma denúncia em condenação antecipada é outra completamente diferente. Então, por isso, durante a campanha, a gente precisa repetir sempre: denúncia é denúncia, investigação é investigação e decisão da justiça é decisão da justiça. Tá? Essa separação vai ser fundamental para quem informa, é fundamental para quem também recebe a informação durante todo o período eleitoral. Então, fica esse registro e temos aí uma ferramenta valiosíssima nas mãos, que é o aplicativo Pardal. 7h21.
1: Lá vai eu na letra A.
2: Vai,
1: a candidata a deputada federal por São Paulo, Sofia Barclay, ela é do PL, tá? Ela usou as redes sociais, adivinha, para criticar a assistência do governo federal como Bolsa Família e o Gás do Povo. Ela criticou o Bolsa Família e o Gás do Povo. Aí a turma foi investigar a Sofia com PH, não é qualquer Sofia não, é Sofia com PH, viu? Barclay, e aí descobriu que ela é beneficiária dos auxílios desde 2018. Hoje em dia não dá para esconder, né? Os dados estão no portal da Transparência. Nos últimos 8 anos, ela acumulou uma graninha daí, que é dada justamente pelo governo, e é o que ela critica. Ô, Sofia, com PH, vá cuidar da vida, minha filha, vá. Ó, 7h22.
2: Deixa a Sofia pra lá.
1: Daqui a pouco o assunto é casamento.
2: Cadê o mosquito? Eita, pega! Interação aqui, eu gosto assim, né? Tá vendo? É só dizer que o Ed está aparecendo, o Ed. Misericórdia, na hora dessa tá repreendido. 7h22, vamos falar de saúde, porque ainda dá tempo. 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
1: Olha aí, agora 7 horas e 26 minutos. Última participação nossa, né? Aliás, daqui a pouco, né? A última participação trazendo informações do trânsito. O registro do acidente lá no final da Duval de Góes Monteiro continua. Acidente ou carro quebrado. Mas eu entrei agora para dizer que na Avenida Fernandes Lima, o trecho mais congestionado é a partir do encontro Rotary Fernandes Lima, para quem segue em direção ao centro de Maceió. 7h27.
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2: E ele tá vindo aí mais uma vez com outras informações. Rogério Costa.
13: Passamos de retorno direto na redação aqui no Jornal da Mix. Os eleitores e eleitoras que pretendem votar fora do seu domicílio eleitoral agora em outubro têm até esta quinta-feira, dia 20, para solicitar o voto em trânsito. O requerimento deve ser feito presencialmente em qualquer cartório eleitoral, de forma online também através do portal do Tribunal Regional Eleitoral de Alagoas. A habilitação do voto em trânsito permite votar temporariamente em outra cidade sem alterar definitivamente o domicílio eleitoral. A opção é destinada para quem vai estar fora do seu município no dia da votação e está disponível em locais previamente definidos. Em Alagoas, apenas Maceió e Arapiraca contam com essa opção. Para realizar a solicitação presencialmente, é necessário comparecer a um cartório eleitoral até esta quinta-feira, hein? Apresentando o documento oficial de identificação com foto, identificando o município que pretende votar. A habilitação pode ser requerida para o primeiro turno, para um eventual segundo turno ou para ambos. Também é possível acessar a opção do voto em trânsito na página oficial da Justiça Eleitoral, no serviço de autoatendimento. Voltamos com vocês.
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2: Chega aqui agora, porque a gente vai falar sobre casamento, meu amigo. E aí, hein? Você gosta desse assunto, desse tema? Esse é o tema da nossa próxima entrevista. Os casamentos vêm movimentando o mercado no Brasil. Estão dizendo aqui que é trauma. Gente, por favor, não me façam ter uma crise de riso numa hora dessa. Eu tenho que falar a introdução da entrevista, vocês estão entendendo? O mercado está passando, o mercado de casamento está passando por uma transformação no Brasil, isso é fato, tá? Os números mostram até uma situação curiosa, que o país ainda não voltou ao patamar de casamentos registrado há cerca de uma década, mas a percepção de quem trabalha no setor é de um mercado superaquecido. Até porque se você abre o Instagram, sempre vai ter um registro, um filmmaker mostrando um hiper casamento, top com drone, aquela produção cinematográfica. E uma das explicações pode estar no tamanho das festas. Justamente isso que eu tô falando e das produções. Ou mais precisamente, em quanto se investe no casamento. Tudo precisa ser estudado, porque é buffet, decoração, fotografia, vídeo, é conteúdo, música, experiência, estrutura, palco, música pra... Aí tem o local da festa, ainda tem os custos com a igreja, cerimonialistas, convidados, né? Experiências para os convidados. Quando eu falo isso, tem padrinho, madrinha que você...
1: A sandália, convidadas tirarem o sapato alto.
2: Tem que pensar em tudo, Marcos. Até celebrações que duram mais de um dia. Você tá sabendo disso? Porque o povo tá achando pouco gastar só num dia, né? Agora é, a pergunta que eu deixo pra gente iniciar essa entrevista. Estamos casando mais ou estamos gastando mais para casar? E aí, hein? Vamos conversar com a Aline aqui, a Aline Dória, que é cerimonialista. Qual é a resposta, Aline? Bom dia para você.
14: Bom dia para todos os ouvintes da Mix. Uma alegria estar aqui com vocês hoje. E realmente as pessoas estão proporcionando mais experiências, né? Eu acho que a palavra de hoje é personalização. Os casais estão cada vez mais investindo em experiências para os seus convidados. E isso requer custos, né? Então, hoje os casamentos estão gerando um volume financeiro muito grande, né? As pessoas estão vindo casar em Alagoas de outros estados, outros países. E isso traz uma economia aquecida no mercado de casamentos.
1: Acaba, obviamente, proporcionando também a presença de um mercado, que é o mercado profissional que atende a essa demanda. Quando é que você, Aline, notou que, de alguma forma, os casamentos passaram a ter essa guinada? Tem a ver com pandemia ou antes da pandemia esse comportamento já estava nesse sentido?
14: É, o mercado estava aquecido desde 2015, né? A gente veio numa crescente. E aí, em 2018, especialmente aqui em Alagoas, a gente inaugurou o Complexo de Milagres, que foi o nosso boom do Wedding Destination.
1: Com aquele casamento do Whindersson Nunes.
14: E Luísa Sonza, isso mesmo.
1: Luísa Sonza.
14: Então, como ele tá entendido, ele tá entendido.
1: Eu tô porque 5 meses depois eles separaram. Aí as flores ainda não tinham nem murchado do casamento.
14: Tava tudo lá ainda. Foi uma experiência realmente muito grandiosa e é o que tem acontecido depois. Entendo. Então a gente veio ali 2 anos, veio a pandemia fechou tudo. As pessoas ficaram com aquele desejo de festejar quando voltou tudo. E a gente teve esse boom. Então, eu não acredito que tenha sido a pandemia, mas a pandemia colaborou porque a gente ficou muito tempo enclausurado, né? Então, as pessoas queriam festejar.
1: Os dados que ela está falando aqui, para colaborar com o que disse a Aline, estão no IBGE, tá? Pesquisa do IBGE, que é o nosso censo oficial. Eles mostram que o Brasil registrou mais de 1 milhão e 100 mil casamentos em 2015. Então, ela fala da virada de chave de 2015 para cá. Então, não só aumentou, como também aumentaram os investimentos para os casamentos de um modo geral. Quando vai se casar? A gente está agora no mês de agosto e eu quero programar um casamento. Dentro do que é uma regra normal, do que você conhece para um casamento, mobilizando a sociedade, convidados, com vários itens, o ideal seria de 6 meses ou 1 ano?
14: Na verdade, hoje os casamentos começam com 18 meses.
1: 18
14: meses. Então, assim, os locais em Maceió estão cada vez mais escassos, né? A procura está muito grande.
1: Ah, peraí, Aline, sério? Deixa de onda. Não tem local para o povo casar?
14: É sobre isso.
1: É mesmo? É,
14: se você parar para pensar, e se você parar para pensar em salões com grande capacidade de convidados aqui nessa salão, cidade, certo. A gente não tem, a gente tem muito pouco.
1: É?
14: Então, as pessoas se antecipam para conseguir as datas. E aí, qual é o papel da assessoria do casamento? É você conseguir, dentro da sua realidade financeira, o melhor custo-benefício. Porque, às vezes, o que tem não atende o bolso do cliente. É. E, às vezes, o cliente tem muito poder aquisitivo, mas o local não tem mais a disponibilidade. Então, contratar a assessoria é o gancho para fazer a coisa acontecer
1: ajudar
14: nesses 18 meses antes.
1: Festa, né?
2: Isso. Aline, o que é que entrou na lista de casamento hoje? É, que há décadas era considerado como supérfluo.
14: Ih, menina, tem muita coisa.
2: Tem muita coisa, né?
14: Muita coisa.
2: Eu vejo tanto frufru, é tanta novidade que, meu Deus, até a lembrança dos padrinhos vem se transformando ao longo do tempo.
14: Isso, hoje não se dá mais aquela lembrancinha na festa do casamento. Hoje o casamento, ele tem o convite dos padrinhos. Então, aquela caixa maravilhosa, personalizada, com o nome dos casais, com vinhos caros, é dado no convite que você faz para o casal de padrinhos. Mas essas experiências que antigamente consideradas supérfluas, hoje saem muito, por exemplo, fotos instantâneas, cabine de vídeo, experiências gastronômicas, por exemplo, você ter uma barca de sushi no meio da festa de casamento. Então, são coisas que hoje os noivos fazem para gerar experiência. Acho que a grande palavra é gerar experiência nos convidados.
1: Olha aí.
2: Mas tem também priorizando o perfil dos noivos, sim, né? O que eles, como eles gostam ali de viver e passar isso para os seus convidados.
14: Isso. O que eu falo sempre é, os convidados, eles têm que chegar na festa e ver o perfil do casal. Então, eles têm que olhar e dizer, poxa, isso aqui é a cara da noiva,
1: e
14: sabe?
1: Fulana,
14: é. Eles têm que se ver o casal naquela festa. Então, a palavra é personalização. Então, às vezes é a cor que a noiva gosta muito, às vezes é o tipo de flor, às vezes é a comida. Às vezes é uma comida que nem atende a todo convidado, mas a pessoa olha e diz, não, realmente, fulano adora isso aqui.
2: Nesse papo aqui, chega, né?
1: Eu ia perguntar o tempo de duração da festa, porque do casamento até a participação da recepção, eu já fui para um evento que ficou até amanhecer, porque foi perto da praia e todos tinham que molhar o pé na água. Uma história que eles inventaram lá. Então, tem isso também?
14: Muito. E hoje...
1: prolongar ao máximo.
14: E hoje as experiências, principalmente quando a gente fala de wedding destination, de pessoas que vêm de outros estados para proporcionar essas experiências, você não consegue trazer 100, 200 convidados para milagres se você não tiver uma programação para esses convidados. Então, hoje a gente não tem mais só a festa do casamento. Hoje a gente tem o welcome um dia antes. Hoje a gente tem o after depois. São 3 dias de festas e festas diferentes. Então, o que é que você proporciona? Experiências. Então, um jangadei, onde todos os convidados vão de jangada para as piscinas naturais, na véspera do casamento. E tudo isso movimenta muito dinheiro.
2: Não pode tomar uma muito, não, porque senão no outro dia não consegue nem entrar.
1: Jangadei, rapaz. Pare a ideia que a Aline tá dando aqui. Não, Aline, você agora deu a ideia.
2: Mas isso é real. É o que vem rolando
1: jangadeia,
2: aqui em Alagoas.
1: Mas
14: deixa eu responder a tua pergunta. Ah. Tu me perguntou quanto dura uma festa
1: de
14: casamento.
1: Sim, uma festa de casamento.
14: Se ela começar à noite, uma festa padrão, onde a cerimônia começa às 19 horas, a gente tem, por média, aí 6 horas de festa.
1: Você já tem que pensar nesse mínimo.
14: Isso. Por quê? Porque a gente tem os fornecedores que trabalham na festa e cobram pelo horário. Então, se você tem uma festa que dure mais de 6 horas, você vai ter que pagar um adicional de hora extra para esse fornecedor que está trabalhando na festa. Porém, hoje, o que é que vocês mais veem em termos de casamento em Alagoas? Fim de tarde. Ninguém casa mais à noite, porque as pessoas querem casar com o nosso visual. Seja lagoa, seja praia.
1: Viver a experiência com a natureza.
14: Isso. Perfeito. Então, aí os casamentos são marcados para 4 da tarde. 4 da tarde com 6 horas daria 10 da noite. 10 da noite, à noite é uma criança, está começando. Então, a gente tem de 8 a 10 horas de festa, se for
2: ninguém
14: no fim de tarde.
2: Ninguém quer acabar 10 horas da noite, não. Ainda mais quando a cervejinha entra, o champanhe, o paz, vinho. Ninguém vai. Tu vai, Kel? Vai não para casa, não. Vai não. Mas é nesse nível. Agora, isso também criou uma pressão grande sobre os noivos, né? Também tem esse lado, que é o da responsabilidade, com os fornecedores, com tudo que se planeja. Mas já são também, quando vão programar e planejar esse momento, já são também comunicados pela assessoria.
14: Sim,
2: né?
14: Sim.
2: Ó, cuidado com isso aqui, porque se passar da festa e você não tiver incluído isso no planejamento, você vai ter tanto a mais de custo.
14: É o que eu falo sempre, né? A assessoria do casamento, ela é 70% planejamento, 30% execução. Então, quando a gente planeja, a gente senta com o casal e a gente explica. Primeira coisa que eu escuto é: qual é o seu poder de orçamento? Porque muitas noivas deixam de me contratar. Ontem eu estava conversando com uma amiga que ela disse assim: a minha amiga te excluiu do Instagram. Eu disse: por quê, gente? Ela disse: porque ela vê seus casamentos lindíssimos, super faturados, e ela acha que ela não vai poder lhe contratar. E, gente, não é isso, né? Eu trabalho com o poder aquisitivo de cada convidado, de cada noivo.
1: Você se adapta à realidade então, e faz o melhor para aquilo ali. Entendeu?
14: A conversa é: quanto vocês estão dispostos a investir? E aí, depois dessa conversa, a gente vai avaliando as prioridades de uma festa de casamento. Porque, às vezes, o que é prioridade para você não é para mim. Então, às vezes, a experiência da prioridade é um buffet bom. Às vezes, é uma banda internacional.
1: Então, vamos fazer uma experiência aqui. À sua esquerda está Thaís Cavalcante. Ela é do clã dos Cavalcante, que está há muitos anos atuando em Alagoas.
2: Lá vem, né?
1: Cujo patriarca é Robério Cavalcante, um homem de poder, né? Então, consequentemente, quer presenteá-la com um grande casamento. Eu sou filho da Maria e do Manuel, são um pessoal mais simples. Para um perfil assim como o Thaís, quando você faz essa pergunta, o ideal para ela responder seria investir em torno de quanto? 500 mil, 1 milhão, o que seria?
14: É isso. Hoje a gente calcula...
1: É isso?
14: A gente calcula o valor de acordo com o número de convidados. Então, se ela me disser que ela tem 400 convidados ou 300 convidados, eu vou dizer que ela vai investir acima de 500 mil reais numa festa onde há experiências. Mas não quer dizer que você, com 50 mil reais, com 30, com 40, não consiga
1: aí
14: fazer...
1: Aí você já olha para mim. Aí uma essa parte,
14: mas
1: pra
14: Aline,
1: mim.
14: Uma cerimônia
1: e
14: registrar o principal.
1: Eu vou fazer um empréstimo e escapar do agiota. Aí no meu caso seria...
2: Eu acho que você pode fazer uma
1: mil.
2: Renovação de votos, hein,
1: 100 mil,
2: Marcos?
1: Eu já tô casada. É só para o povo que está em casa entender. Você, aí eu disse, olha, eu quero... O meu povo vem do interior, vem do sertão. Mata Grande, Delmiro é um lado. O restante vem Joaquim Gomes, Flecheiras, por ali. Aí, tudo mais simples. É, a ideia é que dê 200 pessoas, mas como eles vão trazer os namorados, os amigos, não sei o quê, estourar. Quanto é que ficaria? Uns 50 pau, 100 mil mesmo?
2: Ele já tá fazendo a cotação,
14: hoje,
2: tá ligado?
14: Hoje
2: né,
14: a gente trabalha com uma margem entre R$500 por pessoa e o céu é o limite.
1: R$500 por pessoa?
14: É. A gente tá falando não só de buffet. Uhum. A gente tá falando de buffet, decoração, cerimonial, fotografia, banda.
2: É o combo, né?
14: A gente hoje trabalha com uma média de um fornecedor para cada convidado. Então, as pessoas não enxergam, porque as pessoas chegam na festa de casamento, o que é que eles veem? Os garçons.
1: É.
14: Mas por trás daquela equipe, a equipe da assessoria gerencia, em média, 100 a 150 fornecedores.
1: Então... É, eu sei que tem uma indústria por trás disso, eu não sabia que a agenda era tão intensa. Vamos falar para quem está nos ouvindo.
2: Deixa eu trazer
1: por favor, por favor.
2: A mensagem da ouvinte.
1: Chegou um ouvinte.
2: A Renata.
1: Ela casou ou vai casar?
2: Ela vai casar. Ela vai disse casar. Assim, eu tive que marcar meu casamento com 1 ano e 6 meses antes para conseguir o local que eu queria. E sobre a cara dos noivos, o meu casamento vai ter um cantinho do café, porque o meu noivo ama. Então, são experiências
1: e
2: como...
1: E quem bebe café no dia do casamento?
2: Mas bebe.
1: Bia.
2: Mas que você acha que o povo vai para se embriagar?
1: Eu só vejo biritado.
2: Não, tem
14: e
2: um
14: E depois
2: cantinho.
14: Da birita?
2: Vem um cafezinho.
1: Não, agora que eu não bebo mais, eu percebo o ambiente da festa. Mas eu não sabia que tinha um canto do café. Achava que aquilo ali, inclusive, não era nem para tocar.
2: Então, deixa eu só tirar
1: só
2: uma dúvida, Aline. Tem café, Marcos? Deixa eu tirar uma dúvida, Aline. Essa margem que você falou aí de 500... reais por pessoa. É óbvio que ela pode aumentar. Mas quando você fala R$500, é um casamento de que nível? Por convidado?
14: Depende da experiência, Thaís. Porque assim, ó, hoje em dia um buffet aqui em Maceió, a gente vai ter fornecedor para todos os públicos, né? Hoje em dia, um fornecedor de buffet que ele tem ali uma experiência mais sofisticada, ele vai caminhar entre 200, 300, 400 reais por pessoa. Então, quando eu digo um valor desse, eu não estou dizendo só o valor de buffet. Eu estou dizendo um valor per capita de uma festa num padrão ok. Mas é claro que vai ter fornecedores mais simples e a gente vai atrás desse custo-benefício. E vai ter fornecedores que vão proporcionar uma experiência bem maior, bem mais sofisticada e que o custo vai ser agregado nisso.
2: Então, com R$500 essa margem, o que você quis dizer, então, foi que dá para programar e planejar um bom momento e uma boa experiência.
14: Sim.
2: Mesmo tá. Que não seja tão sofisticado, mas que realmente vai ser ali muito uma festa muito bonita.
14: Significativa. Eu acho que os casais precisam entender que esse momento é um momento dos dois, né? É um rito de passagem muito importante para eles, para as famílias. Então, não se prendam à questão orçamentária, né? Hoje, por que tanto tempo de antecedência? Porque as pessoas precisam se organizar financeiramente para isso.
2: E não vale investir num casamento com 2 meses separar, hein?
1: Não vale. Acesse o Instagram da Aline. Porque eu tô filmando com o celuloide ali, mas depois eu vou botar. Diga no ar aí o seu Instagram.
14: Meu Instagram é @cerimonialsonharte_AlineDoria. Eu estou em todas as redes sociais. Não se preocupem com orçamento. Não vai ser por orçamento que vocês não irão casar.
1: Pois é, tá vendo aí?
2: Ai, gente.
1: Repete o arroba do...
14: @cerimonialsonharte_AlineDoria.
1: Sonharte, viu? É isso. Uma arte que ela vai levar para o seu...
2: Realizar uma festa de casamento é um sonho.
1: Quando eu for pros casamentos agora, eu vou perguntar quem é a assessora aqui. É a Aline? Aline, e aí? Está tudo ok?
2: Não, você vai fazer assim, Aline, olha... Traz um pratinho daquele camarão que tá rolando ali atrás. Ele tem... Vai ou não
1: valeu,
2: vai?
1: Valeu.
2: Cadê o mosquito,
1: Marcos?
2: Prazer
1: conhecê-la. Volta que essa história é ótima. Adorei isso aqui. Uns 8 meses pra casar.
2: Ele vai fazer a renovação de voto. Vamos aí. 20 lá. Anos de casamento.
1: Voto da eleição. Eu voto da eleição. 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
15: Pergunta da Sabrina, de São Paulo. Eu moro de aluguel numa casa muito velha e quero gastar uns 10 mil reformando a cozinha e o banheiro pra ficar com a minha cara. O dono, ele não quer descontar do aluguel. Isso aqui é jogar dinheiro fora?
16: Sabrina, se o dono não vai te compensar por essas melhorias, então não vale a pena. Porque você vai usar o seu dinheiro pra valorizar o imóvel dos outros. Se for uma arrumadinha, mais em conta, um negocinho assim, vale a pena. Porque você tá morando lá e quer viver num lugar legal. Mas se for uma reforma, incluir um cômodo ou qualquer coisa que custe muito dinheiro, aí já não vale a pena, a não ser que o dono abata o valor desse investimento no valor do seu imóvel ou que você tenha garantia que vai morar naquele imóvel por muitos anos. Aí imagina que raiva, se você reforma tudo, gasta mal grana, aí 2 anos depois o proprietário fala que não quer mais te alugar. É a mesma coisa que querer investir, trocar o motor e as 4 rodas de um carro alugado. Pô, o carro não é teu, então não vale a pena investir nisso, porque quem ganha é o dono. Sem falar que hoje é possível comprar um imóvel na planta com entrada parcelada. Então, em vez de gastar esses 10 mil na casa dos outros, pode ser bem melhor usar ele para conquistar o seu próprio teto. Tem gente comprando imóvel na planta com entrada de R$500 por mês. Então, daria para você usar esse dinheiro para ir pagando mês a mês a entrada do seu AP e lá na frente você sair do aluguel. Aí lá sim, quando o imóvel for seu, você investir e reformar à vontade.
17: Se você tiver alguma dúvida, manda uma mensagem pra gente no WhatsApp da Mix, 11 98 3408 mil, e me segue nas redes sociais Primo Pobre no YouTube e arroba Eduardo Feldberg no Instagram.
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1: Valeu, 7h49. Para você que está acompanhando, agora sim, última participação nossa falando do trânsito na capital alagoana. Fernandes Lima deu uma diminuída, tá fluindo melhor agora. Ainda tá lento, né, por conta do volume, mas tem aqui uma informação, pelo menos visual, de que o trânsito está fluindo com mais tranquilidade, tá? Está lento em alguns trechos, em função dos semáforos, mas fluindo com tranquilidade. 7h49.
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2: E atenção agora para quem precisa de atendimento bancário hoje. Os bancários de Alagoas fazem uma paralisação de 24 horas nesta quinta-feira. Segundo o Sindicato dos Bancários, não haverá atendimento presencial nas agências durante a mobilização. Essa paralisação, ela faz parte de uma mobilização nacional e em Alagoas estão previstas mobilizações nas portas das agências. O impasse está nas negociações de campanha salarial. Os bancários reivindicam aumento real dos salários, valorização da participação nos lucros e resultados e melhorias em benefícios como vale refeição e vale alimentação. Segundo o sindicato da categoria aqui em Alagoas, a paralisação foi aprovada por quase 90% dos participantes de uma assembleia realizada na segunda-feira passada. A categoria afirma que as propostas apresentadas durante as negociações não atenderam às reivindicações. Para o cliente, como é que fica? Os caixas eletrônicos e os canais digitais, como aplicativos, internet

0: Não atrasa contas. Negociações devem ser retomadas na próxima segunda-feira. O sindicato diz que, caso não haja avanço, uma greve por tempo indeterminado não está descartada. Então, o primeiro recado já foi muito prático, né? Se você precisa resolver alguma coisa no banco hoje, não deixe para descobrir na porta da agência. Priorize, quando for possível, o aplicativo, internet banking ou caixa eletrônico. Mas essa paralisação, e eu gostaria só de complementar com essa informação, ela sinaliza algo maior. É de 24 horas, mas a questão central é o que vai acontecer na próxima rodada de negociação. Porque se não houver acordo, o que vai acontecer? A discussão pode sair de uma paralisação de advertência temporária para uma greve. E aí sim o impacto para todo mundo pode ser ainda maior. Essa é uma pauta para a gente acompanhar também, hein? Na próxima segunda-feira, trazermos aqui no Jornal da Mix atualização. 7h52, Marcos.
1: Sobre a sua enquete, né, a respeito da questão dos mosquitos e muriçocas, temos uma contribuição de um teleouvinte que interagiu conosco. O nome dele? O Fernando. Vamos acompanhar, ele mandou um vídeo.
2: Bom dia, Marcos. Bom dia, Thaís. Olha essa casa, é uma casa abandonada aqui na cidade universitária, no bairro onde eu moro.
3: Tem uma visão de cima.
2: Isso aqui junta bicho, o proprietário não manda limpar. No telhado já tem pontos, foco de mosquico, mosquito da dengue, rato, escorpião. Tudo isso aqui, ó. E o proprietário não limpa, não deixa que ninguém limpa.
3: Então ficam aí.
2: Fica difícil isso aqui, ó.
1: Verdade, valeu. Cidade Universitária é um dos bairros que está no risco, né?
0: Mais uma pessoa falando do bairro Cidade Universitária.
1: Agora, né? Um negócio desse, já que tem a casa, deve ter um nome cadastrado na prefeitura, é detonar a partir do município. Então você tem que mobilizar. Tem que mobilizar a estrutura. É por isso que eu digo que se o prefeito Rodrigo Cunha encabeçar um mutirão nos bairros, tá? Ele vai acabar descobrindo aonde o município acabou se omitindo, porque isso aí já era para ter sido denunciado, para o proprietário tomar providência, né? E, obviamente, claro, a sociedade, o entorno ali ficar mais protegido. É uma ideia boa, tá? É porque o pessoal só gosta de pagar consultoria que vem de São Paulo, né? Para dar ideias geniais. Ideia gratuita, estamos dando aqui no Jornal da Mix. Prefeito Rodrigo Cunha, mobilize toda essa turma que entrou, os cargos comissionados. Eles não vão gostar muito não, porque eu também não tô nem aí para cargo comissionado. Mas, ó, mobiliza ele, os xeleléus, todo mundo, fazer mutirão nos bairros, mutirão de limpeza, tá? Para exatamente dar o exemplo. Agora o senhor encabeçando, com luva lá, tirando sofá velho, aquele trabalho que a prefeitura também faz com as empresas. Já que o senhor tá pagando as empresas de lixo, né, faz um esquema, faz um trabalho também ambiental, de educação ambiental em relação à questão do lixo. Faça isso que a sua imagem vai melhorar, entendeu? Não precisa nem contratar consultoria da China, estou dando de graça aqui no Jornal da Mídia. Foi a goma que a Thaís trouxe com café que me deixou inspirado aqui hoje. Tô bonzinho.
0: Eu acho que foi a enquete que lhe inspirou aí. Até o mosquitinho,
1: porque
0: gente.
1: Você já imaginou você perder um cientista, um pai perder um filho perder uma mãe, por causa do desgraçado de um mosquito?
0: Não, e todo
1: meu
0: ano
1: amigo,
0: é,
1: isso uma, é uma derrota pro ser humano. Isso é uma derrota pra nós. É uma derrota pra nós, seres humanos, que estamos falando em IA, celular de 10 mil reais, carro elétrico, e perder pra um mosquito. Porque a gente não sabe cuidar do próprio lixo, isso é um absurdo. Então eu acho que o responsável pela cidade tem que dar exemplo. Partir pra rua, tá entendendo? Todo mundo agora parece fortinho de academia, vá lá pegar lixo pra dar exemplo pro povo. Então essa é uma dica que eu dou, fica aqui, viu? Eu sei que tem os xeleléus que acordam mais cedo. Xeleléu número 1, passe para o xeleléu número 2, pra chegar até o chefe do executivo. Fazer mutirão, mobilizar o povo. Mobilizar o povo, mobiliza a mídia, o povo e faz nos bairros, isso dá certo. Falar de futebol, terminar o programa de forma leve, com ele, a participação do Paulo Vinícius Coelho, PVC.
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5: Bom dia, o Flamengo conseguiu a vitória mais expressiva de todas. A vitória contra o Cruzeiro, num jogo duríssimo, disputadíssimo, belíssimo, em grandes momentos. Golaço de De Arrascaeta, participação de Pedro para fazer 1-0. Depois Lucas Romero fez o Cruzeiro reagir. E então, Samuel Lino faz outro golaço, de novo em ação de Pedro. A gente pergunta às vezes por que Leonardo Jardim entende que

0: Bruno Henrique é mais importante do que Pedro no time da Libertadores. E tá claro que tem a ver com pressão, marcar pressão mais forte. Mas com o Bruno Henrique sem condição física ideal, Pedro entrou e foi decisivo. Não com gols, mas com participações decisivas em jogadas de ataque. O Flamengo está num momento muito mais vistoso do que o Palmeiras, mas o Palmeiras foi valente para conseguir a classificação também aqui em Assunção, onde eu estou, com uma vitória com gol de bola parada. 27% dos gols do Palmeiras no ano foram de bola parada, e o gol de Gustavo Gomes, pela nona Libertadores seguida, Gustavo Gomes fez gol. Impressionante. O Palmeiras precisa ser melhor para tentar ganhar tudo, mas resistiu, superou um adversário duro, está classificado, voltou a vencer. Tudo isso devolve confiança. Tanto Flamengo quanto Palmeiras podem brigar pelo título. Paulo Vinícius Coelho, PVC, para a Central Gazeta de Notícias.
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2: 7h57, com a participação do Paulo Vinícius Coelho, PVC, a gente vai encerrando o Jornal da Mix de hoje. Agradecendo a sua audiência, né? Chamando a sua atenção para a necessidade de limpar a sua casa contra aí focos do mosquito do dengue. Dengue, chikungunya e outras cositas mais. Bom dia para você, muito obrigado. Thaís, vai falar mais, Thaís?
3: Eu não, só vou dizer tchau,
2: Ah, eu
3: mosquito.
2: tava se
3: Tchau,
2: auto-apontando, não ia falar mais.
3: mosquito.
2: Tchau, até mais. Beijo,
3: Mosquitinho.
2: gente.
3: Tchau, mosquitinho.
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1: Bom dia, galera da Mix. Bom dia. Antonovski, da Grande João Pessoa. Gostaria de curtir a música de Coldplay, Viva La Vida. Valeu, galera Mix.
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0: Pediu a sua música? Ainda não? Dá tempo, hein? Vai lá. Tô esperando tua mensagem. 11 983 408 1000. Ô Pedro, bom dia. Você quer curtir o quê? Fala aí, vai.
1: Oi, Mix. Aqui é o Pedro. Eu sou de Porto Alegre. Eu queria escutar a música Dare For You do The Week.
0: Então toma aí, vai.

0: mensagem de áudio com o seu nome e não esquece de falar pra mim também a cidade que você tá falando pra gente poder interagir, tá bom? Vai lá, já salva aí, ó. 11 983 408 1000.
1: Aqui é o Quinho, São Paulo, Jaraguá. Gostaria de ouvir In The End do Linkin Park. Toca aí pra mim, Mix.
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3: Mix 8:34, já estamos de volta com o Pede no Zap. Todos os dias aqui na Mix, esse é o seu espaço para participar ao vivo, tanto pela manhã como à noite. E aí, já salvou o nosso Zap Mix? 11 983 408 mil. Pediu? A gente toca na hora.
10: Muito bom dia, Rádio Mix. Aqui é o Gerson Viana, de Boa Viagem no Ceará. Gostaria de escutar a música com Nelly, Dilema.
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1: Mix 8h45, tocando muito mais alto dentro do seu radinho nesta quinta-feira. Você curtindo o som do Green Day? E aí, curtiu essa música? Curtiu esse som muito legal? Participa, dá tempo, hein? Pede a sua música agora pelo 11 9 8340 8000. Daniel, bom dia. Você quer curtir o quê? Fala aí, vai.
2: Bom dia, Rádio Mix. Meu nome é Daniel, sou do Rio de Janeiro. Eu gostaria de escutar Kiss Me More, da Doja Cat.

0: 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Grita aí!
1: Bom dia, Mix. Aqui é a Iojane, de Lençóis Paulista, São Paulo. Toca pra mim aí, Fio, do Robin Williams. Obrigado.
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1: Mix 92, fechando aqui a sequência do pede no zap, com o som do Thiago York, amei te ver. Por hoje, acabou. Pra você que participou, mandou a sua mensagem pro 11 983.

0: apenas curtindo aí numa boa a nossa programação aqui da Mix. Muito obrigado pela sintonia em 98.3. Acabou.
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0: E Alagoas registrou 768 mil vínculos formais ativos no primeiro semestre desse ano. Um crescimento de 5%. Ante os 732 mil empregos com carteira assinada apresentados no mesmo período de 2025. Os dados divulgados na semana passada pelo Ministério do Trabalho e Emprego fazem parte da relação anual de informações sociais que contém resultados dos setores público e privado.
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0: Mix 96 e atenção motoristas, para você que segue exatamente ali na Álvaro Calheiros, exatamente na Jatiúca, nesse momento apontando aqui no Google Maps, trânsito lento e congestionado.
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0: Mix 928, que toca no Brasil e no mundo. Você curte primeiro aqui na Mix. Depois do intervalo tem muito mais.
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0: 10 e 1, que toca no Brasil e no mundo, você curte aqui na Mix. Fechando a sequência com o Vitor Clay e o Bruno Martini Morena. Continue aqui no Melhor Mix do Brasil. Na volta, tem o baú da Mix Express. As velhinhas que fizeram sucesso no passado, de volta. Fica aí.
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8: 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O dólar abriu a sessão desta quinta-feira em alta, com avanço de 0,33%, perto das 9:10. Já está cotado a R$ 5,1933. Já as negociações do Ibovespa, principal índice da Bolsa Brasileira, começa realmente a bombar a partir de agora às 10 horas.
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13: Olá, Mix, uma excelente manhã pra você de quinta-feira, já com aquele cheirinho de sexta-feira, mas... pé no freio aí, por favor. Dionário de velocidades nas pistas, o trânsito começa a ficar de moderada intensa em uma boa parte da Durvaldo Góes Monteiro, para quem tá descendo para o centro da Capão Lagoana. O trânsito fica intenso na faixa aqui próxima à Praça do Centenário, na Avenida Fernandes Lima. Para quem vai entrar para a rodoviária, pela Frei Lages, também há um certo ponto de retenção até a chegada na rotatória que dá acesso à rodoviária, e para quem vai entrar para o bairro do Feitosa, a principal Avenida Governador Lamia Filho.
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0: clássico, sabe de quem? Da nossa rainha do rock nacional, a Rita Lee, que transformou o rótulo de ovelha negra em identidade, sabia dessa? E talvez seja justamente por isso que ela continue funcionando tão bem décadas depois. Já que quase todo mundo em algum momento sentiu que era a pessoa diferente da família, e a Rita transformou esse sentimento em um dos maiores clássicos do rock nacional. E a gente confere agora no baú da Mix Express.
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0: Buenas noches, muchas gracias.
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3: Atenção, Mixer motorista, obrigado sempre pela super carona, ainda mais essa manhã de quinta-feira. Marcos Rodrigues, nosso grande âncora aqui do Jornal da Mix, que sempre

0: fala do trânsito logo cedo também. Esse horário, viu, Marcos? O trânsito começa a ficar mais intenso em algumas regiões também. Bem próximo aqui à Praça do Centenário, realmente já mostra aqui no satélite uma longa faixa vermelha nas duas faixas da pista. Pra quem tá subindo pra Fátima e outra cidade e também pra quem tá descendo para o centro da capital. Fique ligado.
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0: Essas foram três das mais pedidas por você em 2008. A qualquer momento tem mais.
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1: Mix 1125, esse foi o som do Dave Rain Dance.
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10: 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A receita a dia para 2027. Regra de CNPJ para pessoas físicas em notas fiscais. Segundo a Receita, a medida assegura o prazo adicional para a adaptação dos contribuintes.
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15: Vamos lá, de boa tarde você, mixer e motorista, nessa quinta-feira, já com aquele cheirinho, aquela cara de sexta-feira. Então, pra quem tá no litoral norte nesse momento, Cruz das Almas, o trânsito vai de moderada bastante intenso. Pra quem tá indo no sentido em Jacarecica, Avenida Litorena de Cruz das Almas, o trânsito é realmente um bom trecho, tá muito intenso. Já pra quem tá saindo da Josefa de Melo, pegando a Gustavo Paiva, vai pegar realmente também o com trânsito de moderado a intenso. Já aparece aqui no satélite pra gente uma longa faixa vermelha em toda a extensão da Gustavo Paiva. Mais uma opção pra quem vai pra parte alta de Maceió é você pegar o Ladeirão. O Ladeirão do Jacintinho, que dá acesso à UPA do Jacintinho. E também você vai sair justamente no Barro Duro.
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15: Ótima tarde pra você, Mixer. O cara já falou. As melhores músicas da programação da Mix estão aqui e vão rolar agora. E essa parada acontecendo sempre porque você é quem faz acontecer. Acessando

0: realmente todos os dias a gente vive esse momento nostalgia dentro do Top Mix. E vamos dar um pulinho ali no ano de 2003, galera. E um sonzão do Linkin Park.
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0: Top Mix. Essa foi a primeira posição dessa edição do Top Mix. Tá aí, ó, Lola Young, Messi, meio-dia e 23.
1: 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Daqui a pouco, 5 da tarde, tem mais.

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2: Bom, até sobre essa manchete aqui, viu, gente? O estoque de empregos formais em Alagoas cresce 5% e soma 768,5 mil vagas. De acordo com os dados, a massa salarial movimentada em junho somou 2,06 bilhões, rendimento médio de R$3.500.
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1: Atenção, você motorista, é nesse momento Litoral Sul. Pra quem tá ali nesse momento na Avenida Assis Chateaubriand, o trânsito vai de moderada a intensa. Pra quem tá voltando para o centro da capital, entrando ali na Praça do Sinimbu, também vai encontrar um grande ponto de retenção. Já quem tá no bairro do Prado, nesse momento bem próximo à Praça da Faculdade, a gente sabe muito bem, né, gente? Logo esse intervalo do almoço, o trânsito fica variando de moderada a intensa nas duas faixas da pista e também que pra quem tá voltando pela avenida principal, a Siqueira Campos, no sentido estádio Repelé, você vai encontrar alguns pontos de retenção. Fique ligado.
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0: das tuas e o som de João Milambe. Já já tem muito mais, sai daí não.
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0: 4h34, na Mix Rolomelim, meu abrigo, e já já a gente retorna, tem muito mais, não sai da Mix não.
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0: Mix agora 5:04, começando mais uma edição aqui do Top Mix e as mais legais durante toda essa quinta-feira. A quarta posição, Detonautas, Rádio Love Nacional.
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1: Mix agora 5:11. Vamos lá voltar ao ano de 2003 e recordar um grande sucesso que foi Death com Look What You Done. Se sonha demais, aumenta o volume aí.
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que não acontecia há 25 anos. Vale lembrar que em 2024 eles voltaram à ativa com o Oasis, fizeram uma grande turnê cheia de hits, né? E o documentário da banda deve ser exibido nos cinemas no dia 11.

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agora 5 para as 6, seu som de Posca Dolls, Snoop Dogg, Buttons, já depois do intervalo, ó, não sai daí não, para todo o Brasil, em todas as plataformas, mais uma edição do Mix Tudo.

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0: 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Ô, Cacu, segue a líder. Segue a líder. Vamos lá, vai.
2: Bora.
0: A vida não ensinou a nunca desistir, nem ganhar, nem perder, só procurar evoluir. Pode me tirar tudo o que eu tenho, o quê? Só não pode me tirar as coisas boas que eu fiz pra quem eu amo. Estou feliz, então, eu vou que vou. Ah, chegou, agora é o refrão, vai.
2: Vai.
0: Histórias, nossas histórias, dias de luta, dias de glória. Caco, você tá fora, cadê o baixista?
2: Eu não tô fora, tava batendo certo, você tava aqui batendo errado.
0: Tá, cara, muito ruim o Caco, não, não tá?
2: Não, ó, vem na minha palma.
0: Então
2: vem,
0: vai,
2: comigo.
0: Vamos de novo, vai. Histórias.
2: Segue o líder.
0: Então vai, vai, vai, vai, então, vai.
2: Um, dois, três e...
0: Histórias, nossas histórias, dias de luta, dias de glória. História, nossas histórias, errei. Não, bater palma e cantar é muito difícil, cara.
2: É, eu tô falando pra você, você acha que é fácil?
0: Mas,
2: cara,
0: tem a ver com o nosso tema, só
2: tem,
0: tentei. Aliás, tem duas coisas aqui a ver com o nosso tema.
2: Qual?
0: A música e a palma.
2: É.
0: Da palma da mão.
2: É.
0: Hoje vai ter palmas, hoje vai ter.
2: Palma.
0: Vai ter música, vai ter palma, vai ter história. E vai ter você, você que tá aí. Aliás, cadê as nossas graminhas do YouTube? youtube.com/mixtudonamix. Nosso canal tá novinho. Como lá só tinha terra, a gente tá chamando as graminhas, né? Porque a gente vai florescer esse canal. Então entra lá, vai se inscrevendo pra conferir tudo dos bastidores. Quantos microfones, Caco? Nossa, quantos bancos?
2: Hoje tem microfone, tem banco a roda aqui, porque na verdade a gente vai receber não um convidado,
0: são
2: mas
0: vários.
2: Seis, cara.
0: Bate
2: são
0: palmas
2: seis.
0: Pros convidados. Palmas, palmas, palmas, palmas. Eles estão viralizando nas redes sociais com palmas, palmas, palmas. Vocês já sabem de que eu tô falando, né?
2: É,
0: mas não vou falar.
2: E vão falar? Quando a ideia é boa, você não precisa rebuscar demais.
0: Não precisa.
2: Basta talento, Kelly.
0: Exatamente. E hoje no programa, claro, pra honrar os nossos convidados, que vocês já vão saber já já. Quem quiser saber antes, já cola na live youtube.com/mixtudonamix. A resenha é simples. Quando a minha vida mudou. Nossa, eu adorei esse tema, Caco. Na hora que você lançou lá no grupo, eu falei, mano, é verdade. Porque tem momentos na nossa vida que de repente você fala, meu mundo mudou. Alguma coisa aconteceu.
2: É tipo quando você tá vendo um filme. E a história, você fala, não, tenho certeza que vai acabar desse jeito. De repente, plá, plot twist.
0: Exatamente, cara. Agora vamos lá, pro filme da tua vida. Qual momento a tua vida falou, você sentiu assim que a sua vida realmente mudou da água pro vinho? Foi um trabalho novo? Foi um relacionamento? Foi uma casa nova? Foi qualquer coisa. Queremos histórias. Vocês vão mandar no arroba Mix Tudo na Mix. Quando a minha vida mudou? Por isso que eu cantei a música do Charlie Brown. Porque realmente, essa música ela também vai muito de encontro com a minha história. Minha vida mudou quando eu coloquei uma mochila nas costas e falei, tchau pai, tchau mãe, tô indo atrás do meu sonho. Mudou. Da água pro vinho. Sou
2: você,
0: outra pessoa.
2: E você tinha uma expectativa, mas você assim conseguia enxergar o que ia acontecer de fato, né?
0: A longo, mais longo prazo.
2: Mas se você imaginar, falou,
0: mas
2: um
0: foi,
2: dia,
0: cara,
2: eu vou estar numa grande rede de rádio.
0: Exato.
2: Comandando um programa que
0: Mix
2: vai falar
0: tudo.
2: Sobre variedade, sobre entretenimento.
0: Com Caco.
2: É.
0: Eu já imaginava.
2: Depois eu vou pra televisão também. Porque
0: exato.
2: Assim, não me basta só o rádio, eu tenho que estar em todos os lugares. Você sentia isso quando você era mais nova?
0: Eu só sentia que onde eu estava não era pra estar e o meu coração, ele pulsava pra eu só ir. E eu só fui indo, Caco. Cara, eu só fui indo. E aí a minha vida mudou completamente, galera. E a sua? Já mudou? Mudou alguma coisa, assim, que você fala, caramba, mano, isso aconteceu na minha vida, mudou tudo.
2: Aí eu vou dar alguns exemplos, Kelly, de como a vida pode mudar, assim, com uma viradinha de chave.
0: Então
2: quer
0: vai.
2: Ver? Quando você vira pai ou quando você vira mãe,
0: boa,
2: pode mudar a sua vida. É, quando você muda de profissão, de repente você fala, pô, eu me formei nisso, mas não tô feliz, não tô satisfeito com o meu trabalho. Aí você vira um plot twist e vai fazer outra coisa. Aliás, tem muitos motoristas de aplicativo que estão com a gente aqui
0: mudaram
2: conectados agora. Foram exatamente isso. Eu não estava feliz com o trabalho que eu tinha. É, e resolvi mudar. E fazer meu próprio horário. Viver no meu próprio estilo de vida.
0: Outra coisa que muda a vida completamente.
2: O quê?
0: Quando você dá tchau pro cocô. Lembra?
2: É.
0: Às vezes você tá

0: caminhando ao lado de uma pessoa que só atrasa a sua vida. Quando você consegue dar tchau, a tua vida muda da água pro vinho pra melhor.
1: É verdade, né?
0: Cara, tem tantas possibilidades da vida mudar.
1: É que você falou esse negócio de dar tchau pro cocô, é tipo como se você tentasse correr com uma âncora segurando seu pé.
0: Mano, é, cara.
1: Tipo bola de ferro, sabe?
0: É, exatamente, tem que sair dessa. O que aconteceu na tua vida que a tua vida mudou? Conta pra gente no @mixtudonamix. Manda no meu também, no giza.on. Estão online, né? Por isso que é on. giza.on. Brincadeira, não é. É porque é o que deu pra colocar no Instagram. Segue lá. E tem o nosso apresentador também.
1: Me segue lá também. Aliás, acabei de postar um corte que já estavam falando aqui que eu fazia muita palhaçada quando eu tava num rolê com o NX, né? Ah. E aí, hoje eu postei aquela história que eu te contei da que eu tive que comer meia cebola no programa de televisão.
0: Sei, você postou?
1: Postei, mano. Não foi agradável, mas hoje é piada boa pra contar. Tá lá no meu Instagram, @cacograndino, segue lá.
0: Ah, já que o Caco falou, né, ele jogou um biscoito do Instagram dele, eu vou jogar um biscoito também no meu Instagram.
1: Joga.
0: Quem gosta do nosso trabalho também tem que prestigiar, né, o apresentador e a apresentadora pra além desse programa. Eu fiz parte, né, aliás, eu fui capa de uma revista. Uma matéria completa sobre a minha história, a minha trajetória. Tem muita gente que entra aqui na live e fala assim, Giza, conta a tua história. No Mix Tudo não dá, gente, que aqui é outra coisa. Mas se você quer saber da minha história, o que eu faço, como eu cheguei a São Paulo, como eu entrei em rádios grandes, pra onde eu estou indo, tá lá no @giza.on. Vocês vão ver lá. Maria Scarlett, fiz uma entrevista pra elas, foi maravilhoso. A melhor que eu já dei na minha vida, sabia?
1: Ó, então eu vou fazer o seguinte, quando eu estiver voltando pra casa, já vou colar no seu Instagram pra ver, mano, porque
0: tá
1: eu quero
0: hora,
1: saber a sua história biograficamente contada por você mesma.
0: E como revista. Né? Hoje a gente... Ai, mudando totalmente de assunto,
1: não,
0: cara.
1: Não, muda de assunto, porque seria uma entrevista falando da sua vida.
0: Foi da minha vida. Ah, que tem a ver com o assunto de hoje.
1: Que tem a ver,
0: é, gente, que bizarro.
1: É.
0: Então, e pra você que gosta de conteúdo, nada melhor que revista, porque realmente não é aquela coisa resumida, é uma parada bem da hora e tem a ver com a minha história. Então vão lá no @giza.on, tá lá o post, tá? Uma collab com a revista, a matéria tá completa e tá falando exatamente sobre o nosso tema de hoje também, que é quando a tua vida mudou. Quero histórias. A minha tá lá. Se quiser, vai ter que ir lá ver. Caco, você tá pensando, né? Quando a sua vida mudou, né?
1: Não, é que você falou de revista.
0: Cara, eu adoro revista.
1: Aí eu lembrei de várias revistas.
0: Não, essas não pode.
1: É
0: não,
1: Caco,
0: o horário não
1: figuras.
0: Perde, não! Essas
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1: Mix são 6 e 12 e a gente ouviu o som com o Oasis, Don't Look Back in Anger. Olha aqui, agora me fala uma coisa. O Caco, parando pra pensar nos nossos convidados de hoje, que é um coral?
2: Sim. Papá.
1: Quem quiser saber, já pode entrar lá no arroba Mix Tudo na Mix, tá? Entra lá agora, que já tem spoiler dos nossos convidados de hoje. Mas tem muito a ver com a história da nossa vida.
2: Tem.
1: Os nossos convidados, eles vão contar praticamente a história deles, que tem muito a ver com a história da nossa vida. Quando a nossa vida muda, ou mudou.
2: É.
1: Esse é o nosso tema de hoje.
2: E no caso deles, eu acho que foi ao acaso, né?
1: É.
2: Acho que eles não estavam com essa expectativa toda e de repente, quando o talento fala mais alto, a estrela brilha. Aí
1: brilha.
2: Não tem como segurar, cara.
1: E aí não tem como, mas às vezes é uma virada de chave. Tem áudio, sabia?
2: Tem áudio já?
1: Quando foi que a tua vida mudou? Manda aí no arroba Mix Tudo na Mix.
3: Boa noite, Giza. Boa noite, Caco. Aqui quem fala é Alan Silveira, de Mogi das Cruzes. E a minha vida mudou há quase 5 anos atrás, quando eu saí do CLT. Trabalhava numa indústria metalúrgica. E hoje eu faço entrega e sou motorista de aplicativo. E eu me sinto muito mais feliz, mais empolgado, cada dia melhorando mais meus resultados. E tamo aí, firme e forte na luta. Abraço.
1: Abraço, meu amor.
2: O que que a gente acabou de falar, Kery? Na abertura do programa que eu falei.
1: O quê?
2: Que muitas pessoas, né?
1: Ah, motores de aplicativo.
2: Exato. É muitas vezes até por uma escolha de vida, sacou?
1: É.
2: De você se libertar, de repente, pô, eu tô num trabalho que não tá legal, não tô curtindo tempo com a minha família, não tô tendo nenhum tempo de qualidade, nem pra mim, muito menos pra família, não tô ganhando o que eu queria, tô num lugar com ambiente tóxico. E aí as pessoas trazem, né, criam essa própria possibilidade, né? Então, eu fico muito feliz de ouvir relatos como o dele, porque eu vejo que tem muita gente feliz e que se encontra nesse caminho, sacou?
1: É, e eu acho que é isso, cara. A gente tem que escolher o que é melhor pra gente. E quando a gente puder escolher, tem que ser nessa hora, porque as coisas mudam o tempo todo. Eu sempre falo, assim, pros meus amigos, pra minha família, eu posso escolher agora? Se eu posso, eu não posso deixar pra depois. Porque muitas vezes, Caco, você consegue a hora chegar naquele momento que você pode escolher. Só que o medo não te deixa fazer
2: nunca
1: a escolha e você continua no mesmo lugar. Se você pode escolher, escolha hoje. Não deixa pra amanhã. Não espera.
2: Filosogiza!
1: Filosogiza, vamos de áudio?
2: Bora.
4: Oi, Giza. Oi, Caco.
2: Olá.
4: Tudo bem?
1: Tudo bem, meu
4: amor. A minha vida mudou completamente quando eu passei num concurso da prefeitura da minha cidade. Eu era casada com um cara que só botava a minha vida pra trás.
2: Ah,
4: me dava prejuízo, não me ajudava em nada. E aí, quando meu bebezinho tinha menos de um ano, ele dormia cedo e eu conseguia estudar. E aí eu consegui passar. E agora eu sou independente, pago minhas contas, não preciso de nenhum homem me botando pra baixo. E é isso, um beijo.
1: É o famoso relacionamento âncora e o relacionamento balão, né? O âncora, ele te prende. Meu Deus, e o balão te joga lá pra cima. Não que alguém tem que ficar o tempo todo te jogando, mas pelo menos não atrasar. O teu rolê tá ótimo.
2: Tira o pé da minha janta,
1: tira,
2: né?
1: Tira o pé da minha janta.
2: Então, mas eu acho legal isso que ela falou, porque eu acho que pra você estar junto com uma pessoa, você tem que estar completa, né? Em primeiro lugar.
1: É.
2: E eu acho que também tem muito desse lado da independência que traz essa completude. Seria a palavra correta? Tem a solitude, tem a completude, tô me sentindo completo.
1: É.
2: Não preciso de mais nada. Ou então inventei uma palavra nova.
1: E tá,
2: aliás,
1: tudo bem.
2: Eu invento umas palavras, né?
1: Ah, mano, o importante é que tem sentido.
2: É.
1: Né? As palavras, elas são. Elas existem pra quê? Pra dar sentido a alguma coisa.
2: É.
1: Completude,
2: então,
1: completo.
2: Galera que
1: é?
2: Tá aqui na live aqui, me ajuda. Vocês estão aí na frente do computador, do celular. Pergunta aí pro GPT, pro Google, pra qualquer um. Existe completude?
1: Completude.
2: Eu acho que existe. Existe as.
1: Eu vou procurar.
2: Será?
1: Enquanto isso, vai mandando áudio.
2: Vai mandando
1: arroba
2: áudio aí pra
1: Mix,
2: gente.
1: Tudo na Mix. Manda aí, cara.
2: Oh.
1: Pergunte pra Yas. A Yas, gente, não é uma IA. Ela é a nossa e é a nossa pessoa.
2: A Lorena mandou aqui, ó. Minha vida mudou quando eu comecei a assistir os meninos. Não vou me entregar ainda quem é.
1: É. Vem cá, pergunte pra Yas. Caco perguntou pra Yas, a nossa produtora, se existe completude. Fala, Yas.
5: É o estado ou qualidade daquilo que está completo, inteiro ou perfeito, sem faltar nenhuma parte. Então, parabéns.
1: Parabéns,
5: existe,
1: Caco.
5: Essa palavra.
1: Existe.
2: Disse o Caco.
1: Existe, mas posso te contar uma coisa?
2: É, faz parte do disse o
1: Caco. Sabe o que é isso?
2: O quê?
1: Agradeça a leitura.
2: É.
1: Porque as pessoas acham que só porque não está no consciente, você não aprendeu. Você aprendeu.
2: Eu
1: a palavra
2: está
1: aí dentro de você. Tem áudio?
2: Bora.
1: Vamos com mais áudio? Quando a sua vida mudou?
6: Oi, Giza. Oi, Caco.
1: Oi.
6: Oi. Cara, olá. Minha vida mudou quando minha mãe separou.
1: Ah lá.
6: Foi quando nós percebemos que vivíamos numa bolha e tivemos que refazer nossas vidas. Hoje eu, graças a Deus, consegui muitas coisas que eu não teria feito naquela época. E ano que vem estou me formando em enfermagem.
1: Olha aí. Uau, que legal! Nossa, Caco, olha que responsabilidade, né? A gente tá falando aqui quando a sua vida mudou, quando a sua vida muda, mas a gente tem que lembrar também que tem pessoas que têm o poder de mudar a vida de tantas outras, né?
2: Sim.
1: Não é verdade? Você vê, a mãe mudou a vida deles.
2: Eu acredito nisso.
1: Uma atitude dela, né?
2: Então, e também tem um outro ponto, Kery, que é sobre
1: a
2: fraternidade, né? De você fazer alguma coisa pelo outro, sabe? Amor de família mesmo, sabe? De irmão, de pai. Às vezes você dá um toquinho, um empurrãozinho pra pessoa ali, você não sabe o quanto você vai ajudar ela e vai mudar a vida dela.
1: Exatamente, cara. Ou, segue a gente aí nas redes sociais, @mixtudonamix. Já entra no nosso youtube.com/@mixtudonamix. Tamo resenhando na live e chega. Vem chegando, que esse programa hoje tá o quê? Tá o coral do Caco. O coral da Giz. A Yas tá fora, vou ter que pôr música. Yas, não!
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1: Mix 121, Calvin Harris e... Esqueci o nome da cantora, Dua Lipa. Meu Deus, a Dua Lipa, duas vezes linda, por isso Dua.
2: Era o Calvo Harris?
1: A Calvin Harris.
2: A Calvin Harris.
1: É ele mesmo.
2: Ah, muito
1: One
2: bom.
1: One Kiss. Hoje a gente tá falando de quando a vida mudou pra você. Manda áudios no arroba mixudonamix, manda no giza.com, tá bom. Já vou falar pra galera do Dial, pra já ir entrando no youtube.com/mixudonamix, pra conferirem o quê? Os nossos convidados de hoje, eles que estão viralizando nas redes sociais, daqui a pouquinho, depois do intervalo, eles já vão colar no estúdio. Coral das Quebradas, é. É, rapaz, Coral das Quebradas. Aí a gente fez uma versão aqui que é o Coral do Mix Tudo. Foi da hora,
2: meu
1: cara.
2: Meu Deus, virou o Mix Tudo, fez o Estraga Tudo.
1: Então agora eles pediram pra gente. Aí a live falou assim: eu falei, manda aí uma música que vocês querem que a gente faça antes pro intervalo. Você lembra aquela música do Fala Mansa? Ha, ha, ha, ha, ha, mas
2: mano,
1: eu tô rindo à toa.
2: Eu duvido você fazer esse ha, ha, ha, ha, eu tô rindo à toa batendo palma.
1: Nós três. Ó, vai. Gente, vamos pro intervalo assim, ó. Um, dois, três e. Ha, ha. Ah, mas eu tô rindo à toa.
2: Tá batendo igual.
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0: do Brasil! Tá na hora do É da Sua Conta e tem tudo a ver com o nosso tema de hoje. Meus amores, Fabizinha do PicPay já chegou com as brabas, né? 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Se a sua vida não mudou ainda, como de muitos ouvintes que estão aqui divulgando, falando um pouquinho da história pra gente no arroba Mixudo na Mix, tá na hora de mudar, tá na hora de empreender. Olha que legal, uma pesquisa da Datafolha de abril, né, deste ano, ela mostrou que cerca de 45% dos brasileiros buscaram uma forma de fazer uma renda extra nos primeiros meses do ano. 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É mudar de vida, não é verdade, Fabi? Boa noite!
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1: Ô, abram alas, que os meninos vão passar. Ô, Caco, tem que me ajudar, cara.
2: É muito porque você chega assim de sopetão, mano. Tava despreparado, cara.
1: É muito difícil mesmo fazer o que eles fazem, né?
2: Ó, eu tava.
1: A gente tentou várias vezes.
2: Não,
1: só
2: não dá. Eu não consigo bater palma e cantar, velho. Esse bagulho é difícil.
1: Uma, pelo menos, vai.
2: O quê?
1: Alguma coisa.
2: Que eu consigo
1: um
2: fazer?
1: Refrão, um refrão, Caco. Um.
2: Ô, mano, não quer fazer pagar mico real.
1: Vai, Caco.
2: Real. Do que? Do quê?
1: Alguma música que os nossos convidados já cantaram, por exemplo. Você sabe aí?
3: Deixa eu ver.
1: Vamos lá. Eu vou te ajudar, vai.
3: Meu
1: pintinho amarelinho.
3: Já vou errar.
1: Abre aqui na minha mão, na minha mão. Quando quer.
3: Ah, já errei.
1: Peraí, calma.
3: Isso gente... não é pra
1: não,
3: mim,
1: não, mas
3: cara.
1: Eles já estão no estúdio.
2: Já estão, ai que...
1: Essa foi, foi o nosso presente pra eles.
2: É.
1: E se eles já...
2: Eles estavam olhando meio estranho aqui. Falei, esses caras estão fazendo tudo errado aí,
1: mas
2: véio.
1: Calma, eu tô pensando aqui uma coisa. Isso aqui é uma troca, entendeu?
2: É uma troca.
1: A gente meio que homenageou eles. Foi péssimo, porque a gente não sabe fazer isso.
2: Inclusive, posso falar, a galera da live já tá até falando, olha o Caco passando vergonha.
1: A gente
2: faz isso,
1: mas,
2: né?
1: Mas assim, isso aqui foi um presente de boas-vindas. A gente tentou. É difícil, não à toa, eles são artistas. Mas o Coral da Quebrada, eles poderiam retribuir o nosso presente, sei lá, com uma música que toca na Mix, na versão deles, na Liberal.
2: Será?
1: De repente, antes mesmo de dar oi, só chegar chegando
2: só
1: assim.
2: Só chegar daquele jeito,
1: palma,
2: né?
1: E tal.
2: Assinando.
1: Será que
2: pode
1: vão...
2: ser?

0: vocês aqui junto com a gente. Salve, salve, MC Chaveirinho. Falei certinho, né? Chaveirinho. É Chaveirinho, né? Quem mais tá com a gente aqui? MC Cauã, PV, é isso? Seja muito bem-vindo, MCDR.
1: MCDR tá presente, tamo junto.
0: Tá presente, muito obrigada. Quem mais tá aqui? O Horácio MC. Salve, vambora, Horácio.
2: Salve.
0: Eita, o MC Colim, tá em casa?
3: Tamo na casa,
0: aê, vambora. Sim, e o MC Zignani?
4: Salve, salve.
0: Aê, agora sim, time completo, Caco. E o MC Caco, como é que tá?
5: Cara, o MC Caco tá passou ruim, vergonha passou aqui, vergonha. Porque MC Giza quis fazer o Pate Palme cantar e a coordenação não aconteceu, né?
0: Na verdade, a gente fez um vídeo com ele, sabe? Que a Yas vai postar depois no feed cantando essa música, que inclusive ela vai de encontro com o nosso tema de hoje, começando aqui com você, que também é empresário de todos os meninos, né? Todos os MCs, o MCDR, já tem uma carreira, assim, gigante aí, né? Na música, no funk, e que agora tá com esse projeto lindo, né?
1: Obrigado pelo carinho de todos. Valeu, Rádio Mix. MCDR que tá na voz. Tô super contente, muito feliz de estar aqui com vocês. Passa um filme na minha cabeça, né?
0: É doido, né?
1: Quando eu era criança, ouvi na Rádio Mix com meu pai, com meu avô, com a minha família dentro de casa. Então hoje tá aqui pra nós é viver um sonho, né? Realizar um sonho.
0: Tem um teste, quando as pessoas falam assim, ah, eu sempre ouvi a Rádio Mix, eu sei direitinho o que toca na Rádio Mix, eu faço um teste, MCDR. Tá pronto? Deixa eu ver se você era ouvinte mesmo, vamos fazer um negócio aqui agora?
1: Vamos.
0: Eu e você? Eu vou soltar uma vinheta cantada e você vai ter que fazer a assinatura da Mix. Vamos ver se você sabe mesmo o que é. Sabe que é o melhor mix do Brasil?
5: Não é? Não,
0: aquele negócio aqui, aquele que os locutores falam.
5: É aquele slogan.
0: Então,
1: Rádio Mix!
0: Então peraí que eu vou pôr a música pra você, ó.
1: Rádio Mix.
0: O melhor mix?
1: Do Brasil.
0: Ah, ele é ouvinte mesmo, Caco.
5: Aí
0: agora sim. Validamos. E hoje o assunto justamente vai de encontro com o que tá acontecendo na vida de vocês, né? Quando a minha vida mudou, né, Caco? A gente quer saber, né?
5: A gente quer saber, porque uma coisa que a gente tava falando no começo do programa, que a gente tem nossos sonhos, nossos objetivos, e algumas vezes a gente não consegue alcançar.
0: É.
5: E a gente também não sabe o porquê. Mas quando você tem o talento, a estrela tá perto, acontece. E no caso de vocês, pelo que eu vi, foi exatamente assim. E aí, qual que foi o estalo? Como é que começou a história de vocês?
0: Esse coral aí da quebrada.
1: O coral das quebradas começou através da raiz da favela, que nós gostamos sempre de bater palma da mão no funk. Então, eu tenho a minha produtora, Progress Funk, trabalha a carreira dos artistas, todos eles são meus artistas. E antes de entrar no estúdio, nós sempre gostamos de ir pra rua, poder gravar medley, bater na palma da mão pra divulgar a imagem. E surgiu a ideia de nós gravar um vídeo cantando a mesma música, só que um pedaço de cada um. E na mesma sequência, nós gravamos um vídeo sentado lá no escadão, no Jardim Três Maria, na nossa quebrada. E depois de gravar esse vídeo sentado, eu falei, vamos gravar um vídeo em pé? Aí bateu na minha recordação um vídeo que eu tinha visto na rede social, que era um vídeo de ombro com ombro. Eu falei, vamos gravar um vídeo assim, batendo a palma da mão. E em vez de cantar um pedaço da música cada um, agora eu vou cantar o começo, vocês cantam o coral. Aí, quando nós assistimos o vídeo, terminou o vídeo, nós ficamos super felizes, super contentes, porque o vídeo tinha ficado irado.
0: Não, e por conta não só desse vídeo, né, dos outros também que estão viralizando, vocês já estão rodando o Brasil, programa de TV, né?
1: Graças a Deus. Mas foi tudo muito rápido pra nós, tá sendo tudo incrível. É muito, muito rápido assim. Em semana passada, nós não tínhamos nada disso. E em uma semana, nós já vivemos tudo isso. Já fomos parar em várias emissoras, conhecemos vários lugares, várias pessoas famosas. Então, tá tudo muito novo pra nós.
0: Agora, Caco, para e pensa, né? Quando as coisas acontecem... Eu sempre falo isso, sabe, MCDR? Muita gente acha que tudo acontece de repente. Do jeito que você falou, parece que foi mesmo de repente, uma semana tudo mudou. Mas a gente sabe que pra esse de repente acontecer, tem muito pé na estrada de todos vocês, tem muito trabalho, tem muito esforço. E aí, de repente, o vídeo viralizou. Mas não é de repente que vocês chegaram onde vocês estão.
1: Isso, com certeza. Eu mesmo canto desde meus 11 anos de idade, hoje eu tenho 28 anos. Começou a dar certo depois de 10 anos.
0: Olha isso,
1: e faz 7 anos que eu vivo da música. E pra mim, tipo, foi uma luta mesmo, porque pra quem vem do pouco, da favela, sempre é desacreditado, né?
0: É.
1: Então fala assim, ah, será que vai vencer mesmo? Pô, vai trabalhar, pô. Vai arrumar um emprego. A música não vai dar certo não, pô. Só que chegou um momento ali que nós persistiu até o momento que veio.
0: Sabe uma coisa que eu achei muito da hora, Caco?
5: O quê?
0: Você também vai ter essa mesma percepção que eu, você que também é da música. O funk, né, ele é muito colocado num lugar, às vezes, que as pessoas rejeitam muito, até por conta da letra, né? Quando a gente pensa em letra, nem todo mundo pode ouvir, tem um lance da faixa etária. E aí a galera pega e fala, ah, funk é isso. Não. Aí vocês chegam com um coral, cantando Meu Pintinho Amarelinho, músicas pra criança, música pra adulto, e isso traz uma sensação diferente.
1: É, isso foi irado pra nós. porque o coral começou mesmo com os vídeos, com as nossas próprias composições. E nos comentários começaram a pedir muito a música da TV Cultura.
0: Qual que é a música?
1: Que é do Castelo Rá-Tim-Bum.
0: Ah, acho que vocês vão
1: lavar
0: ter que cantar.
1: Lavar uma mão. Vamos cantar?
5: Bora!
0: Acho que meu pedido amarelinho foi eu e o Caco, né? Vocês não fizeram não, né? Eu confundi.
1: Essa nós fez também.
0: Ah, fez também, né?
1: Fez também.
0: É porque eu acho que isso ganhou um outro olhar, assim, pro funk. Eu acho que abre possibilidade de chegar em todos os lugares. E isso é muito da hora,
1: nós
0: né?
1: Nós tá fazendo bastante. Nós vai vir até com um álbum agora.
0: Ah,
1: nós vai lançar
0: moleque.
1: Um álbum novo só com as músicas infantis.
0: Aí, ó. Olha,
1: e nós já tá preparando esse álbum, então aguardem.
0: Porque, cara, é isso, né, Caco? Às vezes as pessoas colocam tudo na letra, mas existe melodia, existe história, existe muita coisa que a gente precisa contar através da música. Não pode jogar tudo assim e falar, mano, é isso. Não é, não é verdade?
1: É verdade.
0: A música, ela é múltipla.
5: Ela é múltipla. E você falou uma coisa que eu concordo muito. É, eu acho que o sentido de uma carreira artística é você levar a mensagem pra frente,
0: exato,
5: certo?
0: Exato, é.
5: Quando você fura uma bolha, né? Porque você tem ali a bolha da galera do funk. Então a galera tá acostumada a ouvir o que vocês cantam, as músicas de vocês. Mas quando você tem essa cara de falar, pô, peraí, a gente pode fazer o funk, mas fazer com uma versão de uma música que a galera toda conhece. Literalmente, você saiu daquela bolha que você tinha e foi pro Brasil inteiro. E foi isso que aconteceu, né? Quando foi o primeiro vídeo que vocês postaram, de que música? Que vocês viram e falaram, mano, isso aqui vai dar bom.
1: Foi o primeiro vídeo que nós já fez, nós já tinha certeza que ia dar bom. Que o MC Colin também tava no vídeo com nós. Nós soltamos no TikTok dele, tem 2 milhões e 400 mil seguidores. Tinha, agora já tá com 2 milhões e meio. E ele foi o primeiro artista que buscou conhecimento bastante lá na Progresso Funk, que é a minha gravadora. E hoje ele tá aí, nós soltou o vídeo lá. O primeiro vídeo que soltou já bateu 10 milhões e 1 milhão de curtida.
5: Caraca, bicho!
1: Na composição de uma música que é do meu álbum, ele também tá no álbum. E explodiu, aí nós viu que ia dar certo dali pra frente. Só que através, quando nós gravou a música da TV Cultura, do Castelo Rá-Tim-Bum, a música explodiu, tipo, muito rápido. Esse vídeo já tinha estourado o nosso, normal. Mas depois que soltou, em 6 horas já tinha mais de 7 milhões de acesso.
0: Caramba.
1: Quando nós soltou esse.
5: Em quanto tempo?
1: Em 7 horas já tinha mais de. Quanta em 6 horas já tinha mais de 7 milhões.
0: Chega. Ó, que coisa da hora. O pessoal tá falando aqui que na escola as crianças estão batendo muita palma, estão reproduzindo. Isso é muito da hora. Eu preciso ir pro intervalo. Na volta, vamos voltar já com essa música do Castelo Rá-Tim-Bum? Vocês topam?
1: Com certeza, vamos.
0: Então, bora. Tudo.
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0: Rolou música aqui com o Coral das Quebradas na live. Então cola no youtube.com/mixtudonamix. Tem muita coisa que acontece aqui que a gente não consegue trazer pro rádio. Mas agora o rádio também vai ganhar um presente, não vai?
2: Vai ganhar um presente porque eles mandaram uma versão da carreira deles, que inclusive começou faz um mês, né, cara?
0: A versão que ele mandou foi da carreira do MC,
2: da,
0: né?
2: Da sua carreira.
0: Isso, pessoal. Mas o que tá chegando aí com o Coral das Quebradas é um álbum inteirinho com músicas infantis, né? E que será que essa música que eles vão cantar agora estará no álbum?
2: Eu acho que vai. Pelo será? Sorriso deles, eu acho que vai.
0: Vai?
2: Tá?
0: Vai.
2: Então vamos ouvir?
0: Qual é a música?
2: Qual é a música?
0: Agora, então, hein? Essa viralizou. Vamos que vamos na Mix?
3: A do...

0: E rola o coro.
1: Mas, cara, mano, isso é muito parecido com beatbox, né?
2: Isso, né? É muito
1: essa
2: raiz,
1: é um coral,
2: né?
1: É muito raiz. Posso falar? Isso é incrível. E a gente tá vivendo uma era muito de IA, né?
2: De
1: onde
2: IA, digital,
1: tudo é feito digitalmente. Aí vocês chegam assim, de repente, fazendo som com o corpo, com a mão, né? E fazendo essa coisa tão orgânica, para o mundo, tá? O mundo para, porque é isso que o mundo gosta mesmo, né? De ver. A arte reverberando por nós, né? Pelo ser humano, de fato, não é?
2: Você fica muito feliz com isso. Você ainda falando isso pra nós aí.
1: Não, mas é real. Mas vocês que são músicos, na boa, não é lindo quando um artista ele consegue entregar assim muito?
2: É, sim, muito, porque, eu, igual eu falei, pra nós tá tudo muito novo, né? Nós sempre sonhava ali em estourar bastante música produzida,
1: é?
2: Fazendo essas coisas assim, mas eu não imaginava que nós ia parar na televisão, vir estar na Rádio Mix aqui, com vários, várias pessoas ouvindo nós, imagina.
1: É da
2: do
1: hora,
2: nada,
1: né?
2: Assim, batendo na palma da mão, pra nós tá super tudo incrível.
1: Na palma da mão. Cara.
0: Na palma da mão. É, quando a ideia é boa, você não precisa rebuscar demais, né? Basta a palma da mão e o gogó que já resolve. Agora, vocês estão pretendendo fazer uma turnê, começar a fazer show juntos? Brasil, como é que é essa história?
2: Nós fechamos uma publicidade, nós tá fechando bastante publicidade. Fechou com... Pode falar o nome das marcas ou não?
1: Ah, eu acho que as marcas, melhor, elas podiam patrocinar a gente. Como elas não patrocinam, você pode falar assim, ó, grandes marcas.
2: Com as grandes marcas, né? Já fechou,
1: moleque,
2: com as grandes marcas aí.
1: E quem quiser saber, vai ter que entrar onde?
2: Lá
1: no arroba?
2: Instagram do MCDR ou do Coral das Quebradas.
1: Aí, viu? Aí a galera vai falar. Mas isso é muito legal receber esse convite, né? Aí vocês estão... Ah, os jingles do rádio, Caco! Os jingles, os eles podem fazer os jingles, né? Que são as musiquinhas das marcas.
2: Isso ficou muito legal, hein?
1: É muito legal, ó, marcas, jingle da marca com os meninos.
0: E tinha que ter uma versão de um jingle da Rádio Mix aqui, Coral das Quebradas,
1: já
0: hein?
1: Pensou,
0: já lancei a brava, o do Mix Tudo.
1: O do Mix Tudo, mano.
0: Eu ia gostar de ter, hein?
2: Nossa, vai ser uma honra nós fazer.
0: Ó lá.
1: Deixa eu falar uma coisa aqui pra vocês. A gente nunca pediu nada pra ninguém, é a primeira vez que a gente vai pedir ao vivo. Aí depois vocês pensam e podem pensar, tá? Quando vocês voltarem.
2: Não, nós já
1: de repente, fazer um verso pro Mix Tudo. Pra gente, de repente, usar. Só tô jogando.
0: Só tô jogando.
1: Vai que
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1: Mix Foda do 5 para as 7. Ô, Caco, aqui na live a gente saiu perguntando para todos os integrantes, né, do Coral das Quebradas.
2: Sim.
1: Sobre como mudou a vida de cada um deles. Foi muito especial. Mas ficou faltando o do MCDR.
2: O do MCDR.
1: Se bem que ele já falou bastante, mas aí, de repente, na vez dele, quase que eu fiz essa pergunta para ele, ele falou que, poxa, tô com um contato de um amigo aqui no telefone. Falei, que amigo, cara?
2: Ele lançou a braba.
1: MCDR, que história é essa? Foi engraçado.
3: Vamos ligar aqui, então.
1: Você vai ligar pro seu amigo?
3: Pode, eu vou ligar pro
1: meu
3: amigo.
1: É porque ele falou assim, ele falou que ouvia mix. Aí eu soltei a vinheta e falei, vamos ver se ele ouvia mix mesmo. Ouvia. Aí ele falou assim, ah, eu tenho o meu amigo, ele falou o amigo dele. Eu falei, mano, só acredito vendo, porque esse cara é demais. Não é possível que você vai ligar pra ele. O MCDR falou, vou. Então, vamos ligar?
3: Vamos, mas é uma loucura, né? Porque, tipo assim, ele virou meu amigo há pouco tempo.
1: Quem será? Será que a galera vai reconhecer pela voz?
3: Não, é uma loucura demais. E pra quem é funkeiro, ainda assim, eu comecei a perguntar pra ele se ele acompanhava o funk, né? Porque essas, as pessoas que curtem outros estilos de música, é muito difícil acompanhar bastante funk, né? Então ele também não acompanha muito funk, mas ele gosta muito do Coral das Quebradas. Então eu falei, oxe, mano, nós tá furando uma bolha totalmente incrível.
1: Te falei, cara, é isso.
3: Porque eu comecei a falar nomes incríveis pra ele do funk e ele falou, não, não conheço, eu não estudo, não porque não tá famoso ou algo do tipo, é porque eu mesmo não acompanho. Aí eu falei, nossa, uma loucura, então, tipo, não é furou bolha mesmo.
1: Furou.
3: Vamos ligar aqui, então?
1: Vou ligar pra ele?
2: Bora.
1: Ai, meu Deus, o telefone irá tocar. Será que ele vai atender? Eu dei um spoiler.
2: Ultimamente tem tanta operadora de telemarketing ligando pra gente sem parar que é difícil.
1: Mentira! Salve! Mano, põe o microfone ali, ó, no celular. Pra
2: põe
1: ver
2: o microfone
1: se ele
2: perto do celular.
4: Como que tá, Nando? Nós tá aqui ao vivo na Rádio Mix. Ligamos aqui pra você.
5: Tô sabendo, e aí? Estão arrasando aí. Estive aí nesse banquinho aí.
2: Algumas vezes.
1: Nando Reis é de casa, gente. Tá aqui na live, entra aí. youtube.com/mixudamix. Olha, chamada de vídeo aqui junto com a galera, né? Os meninos que estão arrasando, Coral das Quebradas. Que honra recebê-los aqui junto com o Nando Reis. Agora e essa amizade de vocês, hein? Fala aí.
3: Tá vendo novidade, hein? Fala, Nando Reis. Muito pouco tempo. E muito pouco tempo de amizade, já estamos já conversando, ele me atendeu tão rápido assim, eu tô me sentindo importante, Nando Reis.
5: Mas vocês são, essa amizade começou da mesma maneira que o Brasil inteiro conheceu eles, né? Eu fiquei impactado, acho que foi na segunda-feira passada, e com a música, né? Aí depois fui, através do Instagram, dos vídeos deles, entendendo melhor, mas ainda assim, eu gosto das pessoas, de conhecer as pessoas que fazem as músicas que eu gosto. E convidei-os para virem aqui em casa, pra gente comer um bolo no domingo. E
3: o bolo dele tava muito top, o bolo dele.
1: Ah, o bolo do Nando Reis, cara, você tá maluco.
5: Eu fico encantado, assim, sabe? A força da música, a beleza de uma música, ela não é apenas uma construção que surge do nada.

0: aí, sigam, ó. Tá bom?
1: Vambora, pra cima. O Nando tá aqui, vai mandar um abraço pra vocês. Ah, abraço, tá aqui, abraço.
2: Salve, salve pro Nando, gente. Nando Reis. Cara, todos esses bastidores vocês podem conferir no youtube.com/mixudnamix depois que a live fica salva lá. Cara, momentos como esse, o rádio proporciona, foi demais. Meninos, parabéns, tá? Parabéns por tudo isso. Só que tem uma coisa, eu como jornalista, eu ouvi, tá? Vem parceria aí.
1: Vem uma parceria aí, mas Nando é novidade, Reis? Novidade.
3: Né? Deixa já, já, já, ô, meu irmão, já mandou spoiler aqui.
1: Né? Sem querer, né?
2: Moral das Quebradas e Nando Reis.
3: Vixe, esse feat, mano.
2: Esse feat
3: já era, meu Deus do céu.
2: Posso falar? É só o começo, meninos. Parabéns pela carreira, por tudo que vocês vão conquistar ainda, por todo o trabalho, até esse de repente acontecer. Que isso ganhe cada vez mais visibilidade, a carreira de cada um individualmente e também o Coral das Quebradas. E a Mix fica muito feliz de ter topado colar com a gente.
1: Posso mandar um abraço aqui?
2: É claro!
1: Quero mandar um abraço pra todos os motoristas de aplicativo que estão ouvindo nós, pra todos os trabalhadores do Brasil e pra todo mundo que tá ouvindo a Rádio Mix. Também quero agradecer ao nosso empresário Rodrigo GR6, a GR6, por apoiar nós também. Agradecer todos os fãs que tá aí apoiando nós. Obrigado pelo carinho de todos, tá bom?
2: É só o começo. Pra seguir vocês, acompanhar todos os vídeos e toda a carreira agora, vocês querem passar os individuais?
1: É só entrar no Coral das Quebradas, MCDR, e agora cada um vai falar o seu.
2: Então vamos lá.
4: MC Chaveirinho.
2: MC Chaveirinho.
5: MC Cauã PV.
6: Horácio, com H no final, MC.
2: Boa.
4: MC Colin, C-O-L-L-I-N.
7: MC Zignani, Z-I-G-N-A-N-I.
2: Já sei. Se alguém não conseguiu anotar, se a gente marcar eles numa foto muito tirada que a gente vai fazer agora,
1: aí
2: a galera vai entrar no arroba Mix Tudo na Mix, vai dar uma moral lá, vai comentar e vai seguir os integrantes do Coral das Quebradas. Demorou?
3: Aê. Demorou. Inclusive, a galera que segue ele vai seguir o Mix Tudo também, vai ser um colebão.
2: Aí já pensou?
1: Aí já fala, galera, tudo
3: já pede pra galera
1: nós,
3: seguir o Mix Tudo,
1: já
3: hein?
1: Já segue lá, Mix Tudo.
2: Gente, segue nós, arroba Mix Tudo na Mix. A gente bate palma mal, a gente não canta bem, mas a gente já dá a hora, entendeu? Mas então, Caco, pra fechar esse programa com chave de ouro pra esse Brasil, vamos refrão de alguma, qualquer uma que vocês quiserem,
1: vamos,
2: vai.
1: Então
2: pra fechar com chave de ouro, vai.
1: Tchau, preguiça!

0: Tabaté.
1: Meu pé, meu querido pé,
0: que não aguento o dia inteiro.
2: Muito legal, muito
3: parabéns,
2: legal.
3: Parabéns, Veriros.
4: Obrigado.
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0: O marido dela, o A$AP Rocky, tá brincando com os nossos sentimentos, né? Porque numa entrevista recente ele disse: Ariana, a Ariana tá em estúdio nesse momento, não brinca com isso, rapaz, estamos esperando. Tudo certo nessa quinta? Ô, minha gente, daqui a pouquinho, às 8 da noite, mais uma edição do Pede no Zap. O nome do programa já diz: que som que você quer colocar na programação do melhor mix do Brasil. Tá com o celular na mão? Então você vai abusar muito desse microfoninho aí, do aplicativo do WhatsApp, e mandar pra gente uma mensagem de voz no 11 983 408 mil. Nessa mensagem de voz, teu nome, de onde você tá ouvindo a mix e esse som pra gente ganhar noite de quinta-feira. Cheirinho de fim de semana chegando. Bora então, manda o áudio. 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

0: Eu só tenho boas notícias. 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
0: Ó, tem novidade para você que curte cinema e é fã de animações, como nós aqui na Mix. Durante um grande evento, foram anunciadas várias novidades de grandes produções que foram sucesso de bilheteria, ó. Se liga na lista. A animação Os Incríveis 3, foi legal demais, vai ter o 3, deve chegar nos cinemas em 2028. O terceiro longa de Frozen estreia nas telonas no final do ano que vem. Também foi anunciado o filme inspirado na animação Enrolados, previsto para 2028. Calma, tem mais? Foram revelados mais detalhes de A Era do Gelo 6, o filme Lilo e Stitch 2, Os Simpsons 2, Zootopia 3 e Viva! A Vida é uma Festa 2, que é legal demais. Tem muita coisa por aí. E nós aqui da Mix estamos com as parabólicas ligadas. 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
0: E aí, já pediu seu som no zap? Já vai começar.
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0: Bora pra diversão, queridos todos. Pois é, esse programa é feito por você, melhor ouvinte do Brasil. Ouvinte da Mix não tem igual, são os melhores. Ó, lá em cima, no sarrafo. Então demorou pra você pedir a tua música aqui no 11 983 408 mil. É aquela coisa que eu falo todo dia aqui. Você todo dia manda uma mensagem no zap, manda uma pra gente. E aí dá pra pedir uma música pra você ouvir. Você pode oferecer pra quem você quiser. Tem alguém fazendo aniversário, quer fazer uma surpresa pra alguém? Perfeito. Pede o teu som, quero saber quem é você e também de onde você está ouvindo a Mix. Bora combinar assim? Vou falar o zap e depois você brilha. 11 983 408 mil. Boa noite.
2: Boa noite, Rádio Mix.
0: E aí?
2: Quem tá falando é o Lucas. Primeiramente, vou mandar um salve pra todo mundo que tá ouvindo a rádio aí.
0: Opa.
2: Falo de Dourados, Mato Grosso do Sul. Gostaria de ouvir a música da Florence Welch, Sweet Nothing.
0: Boa.
2: Ofereço pra todos os ouvintes aí da Rádio Mix. Valeu.
0: Já começa com uma pedrada, né?
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0: Uma palavra pra definir esse som incrível.
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0: Vai ser legal assim, só na Mix, meu filho. 8 horas e 8 minutos, a gente curtiu The Weeknd com Daft Punk, Starboy. Denis, tá no bairro de Várzea Grande, em São Paulo. Tá na sintonia da Mix, obrigado, querido. O Jurandir, da cidade de Nobres, no Mato Grosso, tá mandando um beijão pra esposa Giane. A Giane tá aí no Ceará, tá em Fortaleza. O Joelson Alves tá em Matos, que fica em Cuiabá. É isso mesmo, né? É o bairro de Cuiabá. Perfeito. E você? Tá por onde? Conta pra mim numa mensagem de voz pedindo uma música aqui na Mix. 11 983 408 mil.
2: Meu nome é Paulo César, falo aqui de Gospel, Minas Gerais. Eu queria ouvir Pure Jam, Black. Oh? Sou possível, toca aí pra nós, Mix FM.
0: Mas é claro que é possível.
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0: E é pra ouvir alto.

0: Linda cantou pra gente, Levitating.
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0: Dua Linda, porque ela é duas vezes linda. Dua Lipa, casada da hora. É, esse ano as beldades casaram, né? A Dua Linda, a Taylor Swift. Eu quero saber de você, que música bacana a gente precisa tocar pra melhorar essa noite de quinta-feira. Manda ver aí no zap da Mix, que é o 11 9 8340 8000. Mensagem bacana. Enfim, quer oferecer uma música pra alguém, fazer uma surpresa, tá no trabalho, fala o nome da galera no trabalho, fique à vontade.
2: Oi. Boa noite, galera. Boa. Da Rádio Mix, aqui é o Igor de Monte Carmelo, Minas Gerais. Toca aí pra gente a música da Pit Equalize. Oh. Rádio Mix, a melhor rádio do Brasil.
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1: Mix é 8h28. Mother Monster e o Bruninho. Lady Gaga e Bruno Mars. Die With A Smile. Que som que eu tenho que tocar daqui a pouquinho? Dá tempo, claro, de tocar sua música no programa de hoje. Manda já, não espera mais. 11 983 408 1000 é o Zap da Mix. Não esqueça de falar o seu nome e também de onde você tá ouvindo o melhor mix do Brasil, beleza?
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10: Boa noite, sou o Paulo César. Paulo de João Pessoa. Eu gostaria de ouvir Depeche Mode, String Love. Ó, valeu.
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0: pra gente bem, que ela podia fazer um show aqui no Brasil, não é? Fala aí.
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0: Deixa eu mandar um abração aqui pro Jonatas da cidade de Serra, no Espírito Santo, tá com a gente, a Bruna de Jarinô, o Christian, mora em Santo André, na Grande São Paulo, ele pediu um som pro namorado dele, que é o Danilo Maciel, que tá em Pinheiros e fez aniversário. Aí, querido, vida longa e feliz pra você.
2: Boa noite, Rádio Mix. Boa. Aqui quem fala é o Fran Renanendeu, e eu gostaria de escutar Black Eyed Peas, Bum Bum Pou.
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0: minutos para as 9, eu e do Ribeiro, melhorando a nossa noite de quinta-feira, né? Da hora. De mais ninguém, é só seu, porque você manda nesse programa.
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0: E o nosso zap é o 11 983 408 mil. Quem apareceu por aqui nessa noite de quinta? O Doni, ele tá em Parobé, no Rio Grande do Sul. O Ronan tá em Uberlândia, o Juliano em Porto Alegre, o Maílson tá ouvindo amigos em Miravânia, Minas Gerais, tá todo mundo aqui. Você já mandou uma mensagem com o seu nome, de onde você tá ouvindo a Mix e o som que você quer curtir.
2: Boa noite a todo o pessoal da Mix. Boa. Aqui quem fala é Francisco Delton, falo da cidade de Osasco. Não sou daqui, sou de Campina Grande, da Paraíba. Gostaria de pedir uma música com Cambrelli e oferecer para o pessoal da Mix. Ah. Tamo junto.
0: Ô Chico, obrigado e todos agradecem. Bora ouvir, Gregory.
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